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0: Está no ar a Voz do Brasil. As notícias do governo federal que movimentaram o país no dia de hoje.
1: Olá, boa noite.
0: Boa noite para você que nos acompanha em todo o país.
1: Terça-feira, 11 de agosto de 2026.
0: Vamos aos destaques do dia.
1: Plano da Apex quer diversificar destino das exportações brasileiras.
0: Iniciativa busca apoiar empresas impactadas pelas tarifas impostas pelos Estados Unidos. Luana Karen.
2: Entre os mercados alternativos com parcerias na agência estão Canadá, México, Alemanha, Turquia, África do Sul, China e Índia.
1: IBGE revela que inflação em julho foi de 0,07%.
0: Índice foi menor que o registrado no mês anterior. Márcia Fernandes.
3: O setor de alimentação e bebidas teve queda de 0,67%. A redução veio por influência dos alimentos comprados para consumo em casa.
1: E vamos falar daquelas ligações que não queremos receber.
0: Brasil registra uma média de 305 mil ligações indesejadas por minuto.
1: Saiba como evitar na reportagem de Graziele Bezerra.
2: O Não Me Perturbe é um desses serviços criados para preservar o cidadão das ligações abusivas.
0: Hoje, na apresentação da Voz do Brasil, Luciana Vasconcelos e Luciano Seixas.
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0: A inflação do mês de julho teve um recuo de 0,07%, de acordo com o IPCA, Índice Nacional de Preços ao Consumidor Amplo.
1: O índice é usado para medir a inflação oficial no Brasil. O resultado de julho representa uma variação de 0,07%. 9 ponto percentual em relação ao registrado no mês anterior.
0: Os dados foram divulgados hoje pelo IBGE.
3: O resultado ficou abaixo da taxa de junho, com variação de 0,07% e 0,09 ponto percentual abaixo da taxa do mês anterior. Nos 12 meses encerrados em julho, o índice ficou em 4,44%, abaixo dos 4,64% registrados até junho. O maior impacto veio do grupo habitação, puxado pela alta da energia elétrica. Já o setor de alimentação e bebidas teve queda de 0,67%. A redução veio por influência dos alimentos comprados para consumo em casa. Fernando Gonçalves, gerente do IPCA do IBGE, destacou os alimentos que impactaram no resultado da alimentação.
4: A alimentação no domicílio variou menos 1,14%, com influência das quedas do café moído, menos 2,45%, da cenoura, menos 14,41%, da batata inglesa, menos 19,59% e do tomate, com menos 29,09%, sendo o tomate o principal impacto negativo no resultado do mês, com menos 0,10 ponto percentual.
3: Já o Índice Nacional de Preços ao Consumidor INPC ficou em 0,01% em julho. Em junho, ele estava em 0,14%. O INPC é calculado pelo IBGE com base no rendimento de famílias que recebem de 1 a 5 salários mínimos, sendo o chefe assalariado. Já o IPCA é medido com famílias de rendimento monetário entre 1 e 40 salários mínimos. Reportagem Márcia Fernandes.
1: Apoiar empresas brasileiras impactadas pelas tarifas impostas pelos Estados Unidos.
0: É o que pretende a Apex Brasil por meio de um plano lançado hoje.
1: A ideia é pensar estratégias individuais para cada tipo de negócio e diversificar os mercados para exportação.
2: O Plano de Diversificação de Exportações, elaborado pela Apex Brasil, Agência Brasileira de Promoção de Exportações e Investimentos, pretende atender 5.300 empresas estimadas como atingidas pelo tarifaço imposto pelos Estados Unidos. São companhias de setores como alimentos e bebidas, calçados, moda e máquinas e equipamentos. Além do atendimento individual às empresas afetadas, a iniciativa prevê a conexão com compradores internacionais, como explica Laudemir Miller, presidente da Apex Brasil.
5: Nós vamos colocar as empresas brasileiras frente a frente com compradores internacionais do seu produto em mercados alternativos. Nós vamos fazer isso com feiras internacionais, com rodadas de negócios no Brasil. Nós vamos trazer compradores internacionais ao Brasil e também nós vamos ter uma modalidade de apoio direto a empresas um apoio financeiro em determinadas ações para elas se prepararem para a exportação.
2: Estão previstas mais de 300 ações de diversificação de mercados em todo o mundo. Entre os mercados alternativos com parcerias na agência estão Canadá, México, Alemanha, Turquia, África do Sul, China e Índia. De acordo com Laudemir Miller, presidente da Apex Brasil, a agência vai investir 210 milhões de reais para colocar as ações em prática.
5: A gente não tem como meta recuperar nos 12 meses os 210 milhões. O que a gente quer é ampliar o número de mercados que as empresas exportam e ampliar ainda mais as exportações do Brasil.
2: A partir desta quarta-feira, as empresas afetadas pelo tarifaço e interessadas no plano de diversificação de exportações devem se inscrever diretamente na página da Apex na internet, em apexbrasil.com.br. Reportagem Luana Karen.
0: E produtores de cana-de-açúcar da região Nordeste que sofreram prejuízos econômicos por causa da tributação imposta pelos Estados Unidos ou decorrentes de eventos climáticos extremos têm direito a apoio.
1: Foi publicado hoje decreto que regulamenta a concessão do apoio financeiro.
6: Produtores independentes de cana-de-açúcar da região Nordeste, que tiveram prejuízos na safra 2025-2026, poderão solicitar apoio financeiro. O benefício será de R$ 12,00 por tonelada de cana comercializada, com limite total de R$ 270 milhões de reais em recursos. O apoio é destinado a quem comprovar prejuízos causados pela tributação adicional sobre exportações brasileiras pelos Estados Unidos ou por eventos climáticos extremos. A produção considerada deve ter sido entregue entre 1º de agosto de 2025 e 31 de julho de 2026. Para receber, o produtor precisa apresentar à Companhia Nacional de Abastecimento, a CONAB, a documentação que comprove a comercialização e os prejuízos. Os documentos devem ser enviados até 30 de outubro de 2026. O pagamento será feito pela CONAB por PIX, utilizando a chave CPF ou CNPJ do beneficiário, ou por depósito em conta corrente de sua titularidade. Não tem direito produtores que sejam sócios nas usinas, destilarias ou cooperativas que recebem a cana-de-açúcar. As orientações para envio da documentação e a relação dos beneficiários serão divulgadas pela CONAB em seu site, no endereço gov.br/conab. Thaís de Araújo para a Voz do Brasil.
0: Projetos de assistência técnica e extensão rural do semiárido podem ser beneficiados por edital aberto pela Agência Nacional de Assistência Técnica e Extensão Rural, a ANATER, e Ministério do Desenvolvimento Agrário e Agricultura Familiar.
1: São 413 milhões de reais para implementar a adaptação climática na agricultura familiar.
0: Serão selecionados 50 lotes territoriais em 10 estados do semiárido, atingindo mais de 60 mil famílias.
1: A presidente da Agência Nacional de Assistência Técnica e Extensão Rural, Loroana Coutinho, explicou a quem se destina o edital.
7: A gente está falando de agricultores familiares, de povos indígenas, comunidades quilombolas, de assentados e assentadas da reforma agrária, de beneficiários do Programa Nacional do Crédito Fundiário. Então, é uma gama de pessoas que são vinculadas ao Programa Garantia Safra e que agora poderão receber estruturação, poderão receber acompanhamento. Então, não é só assistência técnica e extensão rural, é assistência técnica e extensão rural, mas também estruturação da produção. Então, certamente, a gente vai dinamizar esses 56 territórios com muita ação.
0: O prazo para a inscrição das propostas vai até 31 de agosto e pode ser feita a inscrição pela internet em anater.org/editais-2.
1: Produtores rurais que vão declarar um imposto territorial rural podem fazer de forma mais simples.
0: A novidade deste ano é a opção de quitar o imposto na hora, usando o Pix, cartão ou TED.
1: O prazo de entrega da declaração vai até o dia 30 de setembro.
8: O prazo para a entrega da declaração do Imposto sobre a Propriedade Territorial Rural começou nesta segunda-feira e segue até 30 de setembro de 2026. A novidade este ano é que na versão web para pessoas jurídicas e para proprietários de imóveis rurais com área superior a 100 hectares, o pagamento do tributo pode ser feito por PIX, cartão de crédito, TED ou emissão do documento para pagamento. No sistema é possível preencher, transmitir, retificar e consultar declarações sem a necessidade de instalar programas no computador. O acesso é realizado com autenticação gov.br nos níveis prata ou ouro. Contribuintes que possuem muitos imóveis rurais podem ser importados arquivos contendo múltiplas declarações. Para ter acesso à declaração do Imposto sobre a Propriedade Territorial via web, acesse o endereço serviços.receitafederal.gov.br/login. Lá, o contribuinte deve entrar na conta gov.br, localizar o imóvel e preencher a declaração. Daniele Popov para a Voz do Brasil.
0: O Ministério da Saúde e o Serviço Federal de Processamento de Dados, o SERPRO, anunciaram a nuvem soberana do SUS.
1: E o que isso significa? Que os dados do Sistema Único de Saúde vão ser armazenados em uma única infraestrutura nacional.
9: Pela proposta, informações como históricos médicos, resultados de exames e registros de vacinação passam a ser processados exclusivamente em território nacional. A medida atende a parâmetros da Lei Geral de Proteção de Dados e garante a submissão das bases digitais unicamente à legislação brasileira, como explica o ministro da Saúde, Alexandre Padilha.
10: Todos os mais de 5 bilhões de dados da saúde, da nossa Rede Nacional de Dados de Saúde, passa a ter a segurança, a casa própria, aqui no Brasil, submetido às leis brasileiras, apenas a nenhuma lei de qualquer outro país.
9: O Serviço Federal de Processamento de Dados e o Departamento de Informação e Informática do Sistema Único de Saúde vão administrar a infraestrutura. O presidente do SERPRO, Milton Mota, disse que, além de maior segurança, a nuvem soberana do SUS vai permitir a ampliação dos serviços digitais na saúde.
11: É consolidar uma infraestrutura robusta, segura e soberana.
9: Com a nuvem soberana do SUS, o Ministério da Saúde espera consolidar a Rede Nacional de Dados em Saúde, onde o paciente terá toda a sua trajetória no SUS em formato digital. Reportagem Nazi Brum.
0: E a gente vai falar agora de uma coisa que irrita muito brasileiro. São aquelas ligações indesejadas de telemarketing, instituições financeiras.
1: O excesso pode até fazer com que chamadas importantes

0: muitas vezes são realizadas por robôs.
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0: O Não Me Perturbe é um desses serviços criados para preservar o cidadão das ligações abusivas. Ele é gratuito e permite bloquear chamadas realizadas pelo telemarketing de operadoras de telecomunicações e instituições financeiras participantes. Basta acessar a plataforma www.nãomeperturbe.com.br, realizar o cadastro e selecionar as empresas que você deseja bloquear. Outra alternativa é o Qual Empresa Me Ligou. Caso você receba a chamada de um número desconhecido, é possível acessar o site qualempresameligou.com.br e consultar a qual empresa aquele número está vinculado. A ferramenta permite a localização dos canais oficiais de atendimento da empresa e evita que o usuário caia em golpes. A estudante de psicologia Isabelle Reis se queixa dos constantes incômodos provocados pelas ligações cada vez mais insistentes.
4: Recebo muitas ligações pela manhã, muitas ligações pela tarde e agora recentemente eu venho recebendo ligações até pela noite. Então eu não atendo mais ligação, às vezes pode ser até uma pessoa que é conhecida ou alguma coisa urgente, eu não atendo. Assim, meu celular sempre está no mudo, inclusive minha mãe até reclama, às vezes ela me liga ou pessoas da minha vida me ligam e sempre está no silencioso, então se eu não estou com o celular na minha mão, às vezes eu não atendo, às vezes é uma coisa séria.
0: Desde junho de 2024, a Anatel também passou a considerar abusivas as chamadas curtas com duração de até 6 segundos. Desde então, foram realizados mais de 1.200 bloqueios de empresas para a realização de chamadas e quase 40 milhões de reais em multas já foram aplicados. Reportagem Graziele Bezerra.
5: E falamos sobre as ligações indesejadas, muitas vezes feitas para os nossos celulares.
6: Um aparelho que faz parte do dia a dia, sempre ao lado do brasileiro. Por lá a gente faz compras, tem acesso ao banco e aos nossos contatos.
5: Pois então, uma plataforma permite registrar um aparelho celular e emitir alertas em caso de perda, roubo ou furto.
6: É o Celular Seguro, um sistema do Ministério da Justiça e Segurança Pública.
5: A plataforma oferece também a opção de indicar contatos de segurança e comunicar uma ocorrência para bloquear o aparelho de forma simples e rápida.
6: Você sabe como cadastrar o seu telefone na plataforma Celular Seguro? O sistema permite ao usuário registrar o aparelho celular e emitir alertas em caso de roubo, furto ou perda. A plataforma também oferece a opção de indicar pessoas de confiança que vão poder emitir um alerta em nome do usuário caso ele não consiga acessar o sistema. Para usar o Celular Seguro, é necessário fazer o login por meio de uma conta gov.br. O cadastro pode ser realizado pelo aplicativo ou pela versão web da plataforma. Para se cadastrar, basta acessar a plataforma Celular Seguro, escolher a opção Meus Telefones ou Telefones de Confiança e selecionar o aparelho. Depois, basta clicar em Alerta e confirmar o registro. Após a confirmação, será gerado um número de protocolo que pode ser utilizado em eventuais consultas posteriores. A plataforma Celular Seguro também oferece uma ferramenta para consulta de aparelhos usados antes da compra e verificar se determinado aparelho tem registro de roubo, furto ou perda. Para realizar a consulta, basta informar o e-mail, número de identificação único do aparelho celular. O e-mail pode ser consultado nas configurações do aparelho. Priscila Machado, para a Voz do Brasil.
7: Golpistas estão utilizando a logomarca do governo federal para oferecer supostas renegociações.
5: A orientação é não clicar em e-mails, mensagens e links na internet, inclusive em redes sociais.
8: O Ministério da Fazenda alerta para golpes aplicados contra pessoas que procuram renegociar dívidas. Os golpistas utilizam anúncios falsos, e-mails, mensagens e links na internet, inclusive em redes sociais, e usam indevidamente nomes e logomarcas do governo federal para conferir aparência de legitimidade às ofertas. A orientação é ficar atento. A renegociação de dívidas é feita diretamente com as instituições bancárias. O governo não envia links, mensagens digitais ou SMS oferecendo esse tipo de serviço e não manda

0: tem sites específicos para renegociação. Por isso, não forneça dados pessoais ou bancários e não faça pagamentos a partir de links recebidos por mensagens ou anúncios. Informações e orientações sobre renegociação de dívidas estão disponíveis no portal oficial do Ministério da Fazenda, no endereço gov.br/fazenda. Em caso de dúvida, procure diretamente a instituição financeira responsável pela dívida e utilize somente canais oficiais. Lucília Araújo para a Voz do Brasil.
1: Uma aeronave com sensores de alta precisão está sobrevoando Amazônia, Cerrado e Pantanal para medir os gases que causam o efeito estufa.
2: O trabalho é uma parceria entre Brasil e Alemanha.
3: A aeronave, equipada com instrumentos científicos, está fazendo voos no espaço aéreo brasileiro desde o mês passado. O objetivo é medir fluxos e concentrações atmosféricas de dióxido de carbono e metano, dois dos principais gases causadores do efeito estufa. Os voos se concentram na Amazônia, no Pantanal e em parte do Cerrado. O modelo do avião é capaz de voar em uma ampla faixa de altitude, desde 850 metros até 15 mil metros. O pesquisador do Instituto de Física da Universidade de São Paulo, Paulo Artacho, dá os detalhes.
4: O objetivo principal dessa pesquisa é entender melhor as emissões e o processamento atmosférico de um gás de efeito estufa, que é muito importante, que é o metano. Então, o metano é o segundo gás em importância, em relevância, do ponto de vista de gases de efeito estufa, logo depois do dióxido de carbono. E a Amazônia e o Pantanal, em particular, todas as áreas alagadas, são fortes emissores de metano.
3: Cerca de 120 pesquisadores de instituições de pesquisa da Alemanha e do Brasil trabalham na coleta de dados. A coordenação é do Instituto Nacional de Pesquisas Espaciais, o INPE, e do Centro Espacial Alemão. Segundo o coordenador da pesquisa, Dirceu Luiz Erdes, os dados vão complementar informações de outros sistemas de observação, validar medições por satélite e aprimorar modelos climáticos.
5: Todos os modelos de IPCC, modelos de clima e tempo, utilizam dados de CO2 e metano. Então, o principal objetivo desse trabalho é validar esses modelos, corrigir o que tiver que corrigir e melhorar as projeções futuras. E também validar os dados satélites. Tem vários satélites hoje, tanto europeus como americanos, japoneses e chineses, que cruzam o nosso território. E eles têm um valor de coleta desses dados. E a ideia desse projeto é coletar os dados in situ, na região, e validar tanto o satélite como os modelos de previsão.
3: A campanha científica deve se estender até meados de setembro. Até lá, serão realizados cerca de 15 voos, tanto durante o dia quanto à noite. Reportagem Luciana Colares de Holanda.
1: O brasileiro de alimentação escolar, que une os produtos da agricultura familiar às merendas servidas aos estudantes, foi apresentado a uma delegação da Etiópia.
6: Antes de chegar ao prato dos estudantes, a merenda escolar percorre um caminho que começa muito antes da cozinha da escola. É um modelo que une alimentação saudável, agricultura familiar e políticas públicas. Uma experiência brasileira que desperta o interesse de outros países, como a Etiópia. Como lembrou a coordenadora-geral do Programa Nacional de Alimentação Escolar, Karine Santos.
7: O Brasil coopera com muitos países, faz parte da programação dessa missão de receber a delegação da Etiópia, demonstrar como isso é levado a efeito até que esse alimento chegue de fato no prato dos nossos estudantes.
6: A visita integra a parceria de cooperação entre Brasil e Etiópia voltada ao intercâmbio de experiências sobre alimentação escolar. Analista de projetos da Agência Brasileira de Cooperação, Paula Paola Barbieri falou como funciona essa cooperação entre os dois países.
8: O Programa de Alimentação Escolar Brasileiro já tem 70 anos, né, de existência, e assim, pelas inovações que o programa traz, os países, eles têm muito interesse em conhecer como ele é organizado, né, como ele é operado.
6: Numa escola do Distrito Federal, a delegação da Etiópia pôde acompanhar o resultado desse trabalho na prática. Parte dos alimentos servidos nas escolas públicas vem diretamente da agricultura familiar. A produção passa pelas cooperativas e segue para as unidades de ensino, como garante o presidente da cooperativa, Anaildo Porfírio da Silva.
9: A nossa cooperativa associação hoje atende 72 escolas, então isso ajuda demais o agricultor.
6: O agricultor familiar José Ailton Alves diz que sente satisfação por ter o seu trabalho reconhecido internacionalmente.
10: A gente se sente honrado e gratificado, porque a gente está vendo que o nosso trabalho está sendo visto.
6: Os alimentos produzidos por agricultores familiares, como José Ailton, chegam a milhões de estudantes, como Otaviana Esteves de Deus, de 11 anos.
11: Muito legal essa hora que a gente reúne todo mundo aqui na mesa para comer, conversar, um alimento saudável também, muito delicioso.
6: A merendeira Dilma Costa conta que o sucesso é garantido.
12: Hoje é estrogonofe, hoje vai ser uma loucura, eles vão comer assim, é sempre repetem, né?
6: A cooperação Brasil-Etiópia é coordenada pela Agência Brasileira de Cooperação, pelo Fundo Nacional de Desenvolvimento da Educação, e conta com o suporte de agências das Nações Unidas. Reportagem Cleide Lopes.
2: E essas foram as notícias do governo federal.
1: Fique agora com as notícias do Poder Judiciário e do Congresso Nacional. Uma boa noite.
2: Boa noite para você e até amanhã.
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15: Centro de Estudos Constitucionais do Supremo Tribunal Federal prorroga prazo de inscrições para audiência acadêmica em Belém, no Pará.
16: Relatório do CNJ aponta que medidas protetivas chegam rápido, mas não bastam contra feminicídios.
15: STJ mantém condenação de suposto membro do PCC a mais de 87 anos de prisão.
16: Boa noite, eu sou Arthur Filho.
15: E eu sou Walter Lima.
16: O Centro de Estudos Constitucionais do Supremo Tribunal Federal prorrogou para 16 de agosto o prazo de inscrições para participação na terceira audiência acadêmica regional do projeto O Ensino do Direito Constitucional no Século XXI, Panorama e Perspectivas.
15: O evento será realizado no próximo dia 28 no Instituto de Ciências Jurídicas da Universidade Federal do Pará.
16: As instituições interessadas em fazer exposição oral devem realizar a inscrição por meio de formulário com envio de resumo escrito até 4 mil caracteres.
15: As manifestações devem ter caráter constitucional e poderão abordar um ou mais dos eixos temáticos definidos pelo Centro de Estudos Constitucionais do Supremo Tribunal Federal.
16: Pesquisa apresentada pelo Conselho Nacional de Justiça revela que o sistema de justiça tem concedido com rapidez medidas protetivas de urgência.
15: Mas os dados revelam que ainda é um desafio combater o feminicídio. Fernanda Porto.
17: 53% das medidas protetivas de urgência são concedidas no mesmo dia em que a mulher faz a solicitação. Mas a ação ainda não é suficiente para evitar casos de feminicídios, já que em 57,6% dos casos, as vítimas tinham medidas protetivas vigentes. Os dados são da pesquisa Feminicídio e Medidas Protetivas de Urgência, publicada pelo Conselho Nacional de Justiça. O levantamento foi feito com base em mais de 10 mil inquéritos iniciados e ações penais de primeiro grau ajuizadas entre os anos de 2024 e 2025. Do grupo analisado, 3.449 vítimas, ou seja, duas a cada três mulheres, não tinham medida contra o réu. Já outras 1.669 tinham medida protetiva, o que corresponde a uma a cada três vítimas.
16: Superior Tribunal de Justiça mantém condenação de mais de 87 anos de prisão a suposto integrante do PCC.
15: A decisão é da desembargadora convocada Nilsone de Freitas. Repórter Fátima Uchoa.
18: O réu foi condenado por participação em organização criminosa armada, 5 homicídios qualificados e ocultação de cadáver. Entre as vítimas está uma escrivã da Polícia Civil de São Paulo. Segundo o Ministério Público, o réu é integrante do primeiro comando da capital, o PCC. A defesa pretendia anular a condenação pelo Tribunal do Júri e obter novo julgamento, mas o Tribunal de Justiça de São Paulo negou a apelação, sob o fundamento de que a decisão dos jurados tinha amparo em provas. No STJ, ao analisar o pedido, Nilsone de Freitas destacou que o habeas corpus serve para proteger o direito de locomoção diante de ilegalidade ou abuso de poder, não sendo cabível para rediscutir condenações quando não há flagrante ilegalidade.
16: Justiça Federal suspende reintegração de posse em área disputada por assentados e indígenas pataxós na Bahia.
15: Com a decisão, a ordem de reintegração de posse em favor do INCRA fica sem efeito até um novo julgamento, que só deve ocorrer após produção de prova técnica. Sabrine Menezes.
19: No recurso, o MPF sustentou que os direitos territoriais dos povos indígenas são originários e reconhecidos pela Constituição Federal. Com a decisão, o processo de reintegração de posse do lote 77A, localizado no projeto Assentamento Cumuru-Xatiba, em Prado, na Bahia, deve passar por uma nova perícia para verificar se a área faz parte da terra indígena Comexatibá, do povo pataxó. Em caso de confirmação, os assentados têm direito à indenização e à eventual realocação para outro projeto de reforma agrária.
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16: A você, uma boa noite.
15: E até amanhã.

0: Está no ar o Jornal do Senado.
1: Eu sou Paula Groba.
2: E eu sou Humberto Pinheiro.
1: E estes são os destaques de hoje do Jornal do Senado, que começa agora.
2: Vai à sanção programa de incentivos à produção nacional de fertilizantes.
1: Avança projeto que define implementação do novo piso salarial nacional para médicos e cirurgiões dentistas.
2: Estatuto do Aprendiz segue para plenário com urgência.
1: Boa noite.
2: Boa noite.
1: Apesar de ser uma das maiores potências mundiais de produção de alimentos, o Brasil ainda depende fortemente de fertilizantes importados para manter a produção agrícola.
2: Para reduzir essa dependência, o Senado aprovou hoje e encaminhou para a sanção presidencial o projeto que cria um programa de incentivo à produção nacional de fertilizantes. A proposta busca aumentar a oferta do insumo produzido no país, reduzir os custos para o agronegócio e, com isso, ajudar a baratear a produção de alimentos. A reportagem é de Alexandre Campos.
3: A principal mudança feita pelos deputados federais aprovada pelos senadores é a autorização para o repasse de recursos do orçamento ao BNDES para abrir linha de crédito para investimentos na produção de fertilizantes e matérias-primas, remineralizadores, bioinsumos e biofertilizantes. O dinheiro poderá financiar plantas industriais, atividades de pesquisa e infraestrutura de integração de polos logísticos. Relatora do projeto, a senadora Tereza Cristina, do PP de Mato Grosso do Sul, lembrou que apesar de ser uma potência agrícola, o Brasil continua dependente da importação de fertilizantes.
4: Em 50 anos nós revolucionamos a agricultura e a produção brasileira. E hoje, este ano, a gente deve passar os Estados Unidos como maiores exportadores de grãos do mundo. E nós vamos fazer essa façanha com terras pobres, presidente, que precisam de fertilizantes. Então é uma loucura a gente não ter até hoje um Profert da vida.
3: O texto aprovado, que segue para a sanção presidencial, confere ao Conselho Nacional de Fertilizantes e Nutrição de Plantas a atribuição de avaliar a cada 2 anos a efetividade do programa e definir a mistura mínima obrigatória de fertilizantes nacionais aos comercializados em território brasileiro.
1: E a Comissão de Orçamento aprovou a abertura de créditos extraordinários à União para socorrer vítimas de desastres naturais e para agências reguladoras.
2: Relatora da proposta, a senadora Tereza Cristina defendeu que o instrumento da abertura de crédito seja evitado com mais planejamento. Repórter Raíssa Abreu.
5: A medida provisória aprovada destina R$305 milhões ao socorro de vítimas de desastres naturais, como secas e enchentes, em diversos pontos do país. A relatora, senadora Tereza Cristina, do PP de Mato Grosso do Sul, votou pela aprovação da medida, mas reforçou que o crédito extraordinário só deve ser usado em casos excepcionais.
6: Um país que estação após estação precisa correr para socorrer aquilo que poderia ter prevenido, não enfrenta um problema de imprevisibilidade, enfrenta um problema de planejamento.
5: A comissão também aprovou um projeto de abertura de crédito de R$24 milhões para reforçar o orçamento das agências reguladoras.
1: Médicos e cirurgiões dentistas podem ter piso salarial de mais de R$13 mil para 20 horas semanais, mas a implementação será gradual ao longo de 3 anos.
2: Foi o que aprovou nesta terça-feira a Comissão de Assuntos Econômicos. Pelo texto aprovado, o piso será implementado em 3 etapas. As informações com a repórter Marcela Cunha.
7: O projeto estabelece piso salarial de R$13.662 para médicos e cirurgiões dentistas que trabalham 20 horas por semana. O novo valor de referência vale tanto para o setor público quanto para o privado e deverá ser reajustado anualmente. A proposta também aumenta para 50% o adicional pelo trabalho noturno e mantém nesse percentual a remuneração das horas extras. O texto já havia sido aprovado pela Comissão de Assuntos Econômicos e de Assuntos Sociais, mas recebeu recurso para votação pelo plenário. Foram apresentadas 4 emendas e, por isso, o projeto voltou à CAI. O relator, senador Nelsinho Trade, do PSD do Mato Grosso do Sul, aceitou apenas a emenda emenda que prevê a implantação gradual do novo piso, 40% do valor no primeiro ano, 70% no segundo e 100% a partir do terceiro.
8: A transição confere tempo de adaptação aos empregadores, tanto do setor privado quanto do setor público, e mitiga eventuais impactos negativos sobre o mercado de trabalho.
7: O projeto segue para análise da Comissão de Assuntos Sociais e depois para votação no plenário do Senado.
1: O Senado pode analisar propostas que reduzem o número de dias letivos nos calendários escolares.
2: As ideias foram apresentadas por cidadãos e serão analisadas pela Comissão de Direitos Humanos e Legislação Participativa. Se aprovadas, poderão ser transformadas em projetos de lei. Repórter Herman Kulitz.
9: As iniciativas foram apresentadas por cidadãos pelo portal E-Cidadania. Como receberam mais de 20 mil apoios, se tornaram sugestões e legislativas. Agora, a Comissão de Direitos Humanos e Legislação Participativa vai decidir se elas serão transformadas em projeto de lei. André Camargo, autor de uma das propostas, explicou que antigamente o calendário escolar era de 180 dias e não vê prejuízo no retorno a essa quantidade.
10: As 800 horas vão permanecer, né? A carga horária de trabalho vai se manter. O que vai diminuir é a quantidade de dias letivos, para a gente poder se organizar, se reorganizar e tentar ver uma nova saída.
9: Os autores alegam benefícios tanto para os professores, favorecendo a formação continuada e a melhora na qualidade de vida no trabalho, quanto para os alunos, que poderão ter um ano letivo mais dinâmico e focado em um ensino mais eficiente, podendo até diminuir a evasão escolar.
1: E avançou no Senado o Estatuto do Aprendiz, novo marco legal para programas de aprendizagem com regras de contratação de adolescentes e jovens entre 14 e 24 anos, além de pessoas com deficiência em qualquer idade.
2: O texto aprovado pela Comissão de Assuntos Sociais, sem modificações, seguiu com pedido de urgência para votação no plenário do Senado. Repórter Marcela Diniz.
11: O contrato terá duração de 2 anos, podendo ser prorrogado por mais um, e a jornada poderá chegar a 8 horas diárias para quem já concluiu a educação básica. A proposta garante direitos como vale-transporte, férias no mesmo período do recesso escolar para menores de 18 anos e estabilidade para gestantes. O texto mantém a obrigatoriedade de contratação de aprendizes por empresas de médio e grande porte nos mesmos percentuais de hoje, mínimo de 5% e máximo de 15%, de acordo com o número de trabalhadores. Micro e pequenos negócios continuarão com contratação facultativa. Para quem não cumprir a cota, o texto prevê multa de R$3.000 por aprendiz não contratado. Em caso de reincidência ou embaraço à fiscalização, o valor dobra. O texto aprovado pelos senadores é o mesmo que veio da Câmara. 5 emendas de plenário foram rejeitadas na Comissão de Assuntos Sociais, entre elas, a que transferia para negociação coletiva regras sobre aprendizagem. O senador Flávio Arnes, do PSB paranaense, lembrou que já existe decisão do STF proibindo esse tipo de acordo quando o que está em questão são direitos de adolescentes.
12: Não se pode discutir mais vagas ou menos vagas. E já existe o tema 1046, que afastou expressamente das políticas de inclusão de aprendizes a negociação coletiva. A empresa pode alocar aprendizes em outros tomadores de serviço, públicos ou privados. Então, várias alternativas foram criadas para se ultrapassar o problema de eventualmente uma empresa não poder contratar.
11: A aprovação no Senado é o último passo da análise da proposta no Congresso. Mas para virar lei, ela ainda precisa ser sancionada pelo presidente da República.
1: E o senador Paulo Paim, do PT do Rio Grande do Sul, reafirmou o apoio à redução da jornada para 40 horas semanais, sem redução de salário. Segundo ele, mais de 80% dos brasileiros apoiam o fim da escala 6x1.
2: Paim também citou estudos que apontam a possibilidade de criação de 4,5 milhões de novos empregos com a medida. Ao destacar que a proposta já recebeu o aval dos deputados, o senador defendeu que a PEC seja colocada em votação no Senado.
13: Não estamos diante de uma pauta de esquerda ou de direita, de centro ou do governo ou da oposição. Estamos diante de uma pauta dos brasileiros, das famílias brasileiras.
2: Foi edição de Paula Groba e trabalhos técnicos de Eliseu Caires. O Jornal do Senado fica por aqui. Acompanhe agora as notícias da Câmara dos Deputados. Boa noite.
1: Boa noite e até amanhã.
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15: Comissões declaram nulo casamento de menores de 16 anos de idade.
16: Propostas aumentam o acesso da população às canetas emagrecedoras.
15: Lei votada pelos parlamentares amplia uso do FGTS por filantrópicas.
17: Boa noite. Uma nova lei mantém até 2030 a autorização para que instituições filantrópicas de saúde utilizem recursos do FGTS, a partir de projeto que passou pela análise dos deputados. Quem explica é a repórter Maria Neves.
18: Já está em vigor a lei que prorroga até 2030 o prazo para que hospitais filantrópicos utilizem recursos do Fundo de Garantia do Tempo de Serviço, o FGTS. Entre 2019 e 2022, a legislação permitia a essas instituições de saúde sem fins lucrativos aplicarem verbas do FGTS, mas a autorização não foi prorrogada. A norma sancionada agora foi apresentada pelo deputado Paulo Pimenta, do PT do Rio Grande do Sul, ainda este ano. O parlamentar apenas recuperou o texto de uma medida provisória do Executivo, que perdeu a validade porque não foi votada pelo Congresso. Ao defender a aprovação do então projeto de lei no plenário da Câmara, o deputado Pompeu de Matos, do PDT do Rio Grande do Sul, ressaltou que a proposta vai beneficiar especialmente as Santas Casas.
19: É uma retomada de uma possibilidade que tinham as Santas Casas de se socorrer do Fundo de Garantia por Tempo de Serviço para suprir as dívidas que têm de financiamento. Segundo constam, as próprias Santas Casas já declararam que há uma dívida em torno de 10 bilhões e existe recurso no Fundo de Garantia destas Santas Casas que pode ser lançado mão.
18: O governo estima que a utilização de verbas do FGTS pode reduzir os encargos financeiros das entidades filantrópicas de patamares próximos a 18% ao ano para cerca de 12% ao ano. Para serem consideradas filantrópicas, as instituições devem destinar pelo menos 60% dos atendimentos ao Sistema Único de Saúde, de forma gratuita para a população. Os empréstimos com recursos do Fundo de Garantia vão beneficiar também instituições sem fins lucrativos que atuem no campo para auxiliar pessoas com deficiência e que participem de forma complementar do SUS. Na Câmara, o texto foi aprovado em 7 de julho e logo em seguida, no dia 15 do mesmo mês, os senadores também acolheram o projeto. Da Rádio Câmara de Brasília, Maria Neves.
15: Projeto de Ribamar Silva, do Podemos de São Paulo, atualiza as regras de rotulagem de alimentos. A proposta prevê informações nutricionais mais claras e acessíveis para orientar os consumidores na escolha de produtos.
17: De acordo com o texto de Ribamar Silva, a regulamentação deve estabelecer critérios para destacar o teor de açúcares, sódios, gorduras e outros componentes de interesse para a saúde. O projeto também prevê recursos de acessibilidade, como o sistema Braille e ferramentas digitais para pessoas com deficiência.
15: Saúde. Projetos em discussão na Câmara querem aumentar acesso da população às chamadas canetas emagrecedoras. A repórter Mônica Tati tem os detalhes.
20: 60% dos brasileiros estão obesos ou acima do peso, segundo dados divulgados pelo Ministério da Saúde. Dessas pessoas, um quarto já é considerada obesa. A obesidade geralmente acarreta doenças crônicas, como hipertensão, diabetes e problemas cardiovasculares. São necessárias várias medidas para evitar a condição, como boa alimentação e a prática de exercícios físicos. Mas o uso de substâncias presentes nas chamadas canetas emagrecedoras tem se mostrado eficaz para reduzir o peso corporal e ajudar no controle da obesidade. Para tentar controlar os danos, deputados apresentaram projetos para aumentar o acesso da população a esse tipo de tratamento. O deputado Mário Eringer, do PDT de Minas Gerais, apresentou o projeto de lei que declara de interesse público os medicamentos Monjaro e Zepbound, que utilizam como princípio ativo a tirzepatida. A medida permite que o governo utilize o mecanismo de licença compulsória da propriedade industrial, popularmente conhecido como quebra de patente.
0: A quebra da patente propicia que outras empresas, aumenta a concorrência, possam fabricar esse medicamento, a tirzepatida, e atingir o maior número de pessoas, que haverá com certeza uma redução do preço. Hoje, o preço do Monjaro e do Zepbound é muito caro, impossibilita qualquer pessoa de classe média alta até, de usar esse medicamento, porque o preço é muito alto. E os benefícios são tão grandes que isso é vantagem para a saúde pública de uma maneira geral.
20: Já o deputado Damião Feliciano, do União da Paraíba, apresentou o projeto que exige a oferta de liraglutida, que tem o nome comercial de Saxenda, e a semaglutida, conhecida por Wegovy ou Ozempic, pelo SUS, o Sistema Único de Saúde. Segundo Damião Feliciano, esses dois medicamentos são reconhecidos mundialmente como eficazes no tratamento da obesidade, mas o preço é uma barreira para a população mais carente. Segundo a Anvisa, a liraglutida auxilia no controle crônico de peso em associação a uma dieta baixa em calorias e ao aumento de exercícios físicos. A semaglutida, por sua vez, é mais uma opção para o tratamento do diabetes mellitus tipo 2. Os projetos que pretendem facilitar o acesso da população às canetas emagrecedoras estão em diferentes fases de apreciação na Câmara dos Deputados. Da Rádio Câmara de Brasília, Mônica Tati.
21: Trabalho.
17: Sidney Leite, do PSD do Amazonas, pondera que o texto da PEC do fim da escala 6x1 deve contemplar os interesses tanto dos empresários quanto dos trabalhadores. Ele afirma que a redução da jornada vai garantir mais tempo de convivência familiar para os brasileiros.
22: É importante que se compreenda que nós temos um segmento para quem empreende nesse país, o comércio e o serviço. Há necessidade que nesse relatório que nós vamos aprovar contemple esses setores, que são setores que muitas vezes não conseguem manter o trabalhador na formalidade, tendo em vista os altos custos dos encargos sociais. Mas isso não deve ser fator para que aqui no Parlamento nós possamos avançar e dar fim a essa escala e que homens e mulheres possam ter o direito de conviver com a família, direito ao lazer, direito ao estudo e, com isso, ter uma qualidade de vida melhor.
23: Sidney Leite lembra que a escala 5x2 já existe em áreas como o serviço público, o setor financeiro e parte da indústria. O parlamentar acredita que o fim da escala 6x1 vai contribuir para a redução do adoecimento dos trabalhadores e para o aumento da produtividade no ambiente profissional.
21: Economia.
17: Luiz Erondino, do PSOL de São Paulo, é uma das autoras do projeto que cria o Sistema Nacional de Transparência e Monitoramento de Preços de Combustíveis. A proposta prevê um portal público para consulta em tempo real dos preços praticados em postos de todo o país.
23: Luiz Erundina sugere que distribuidoras e revendedores informem a ANP dados sobre preços, custos e volumes comercializados. Ela acrescenta que o texto estabelece mecanismos para identificar variações abusivas de preços, além de estabelecer sanções administrativas.
21: Ciência e tecnologia.
17: Lucas Ramos, do PSB de Pernambuco, propõe discutir a criação da CID Digital, uma contribuição sobre as receitas obtidas por plataformas digitais com a prestação ou intermediação de serviços. A medida busca estabelecer uma nova forma de tributação para o setor.
23: Lucas Ramos destaca que a proposta divide opiniões e que, por isso, precisa ser debatida. Enquanto os defensores apontam a necessidade de ampliar a tributação, empresas afirmam que já recolhem diferentes impostos e alertam para o risco de aumento de custos e repasse ao consumidor.
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4: Direitos Humanos.
17: A Câmara aprovou o projeto que declara nulo o casamento de menores de 16 anos de idade. A repórter Paula Bittar acompanhou a votação.
5: A Comissão de Constituição e Justiça da Câmara aprovou uma proposta que declara a nulidade em qualquer caso do casamento de pessoas que não atingiram 16 anos de idade, a chamada idade núbil. O texto aprovado exclui artigos do Código Civil que prevêem a possibilidade de casamento antes da idade núbil, como em caso de gravidez, ou estabelecem regras e prazos para confirmação ou anulação desses casamentos. A relatora na CCJ, a deputada Ana Paula Lima, do PT de Santa Catarina, apresentou um parecer favorável a esse projeto da deputada Laura Carneiro, do PSD do Rio de Janeiro, mas rejeitou um outro do deputado doutor Fernando Máximo, do PL de Rondônia, que pretendia facilitar o casamento de quem atingiu 16 anos com a assinatura de um dos pais ou responsáveis. Atualmente, a lei exige a assinatura de ambos os pais ou representantes legais nesses casos. Ana Paula Lima também destacou que a vedação do casamento de menores de 16 anos encontra respaldo constitucional na proteção à infância e à juventude.
6: A aprovação do meu parecer pela Comissão de Constituição e Justiça, que torna nulo o casamento antes dos 16 anos, não é só um detalhe jurídico, é a Câmara Federal dizendo com todas as letras que esse tipo de casamento nunca deveria ter existido. Uma criança e adolescente ser empurrada para dentro de um casamento significa abandono escolar, gravidez precoce e muitas vezes violência escondida dentro de casa. Fecharmos as brechas que ainda restam na nossa legislação é proteger meninas que sozinhas não teriam como se defender.
5: A proposta que declara a nulidade em qualquer caso do casamento de pessoas que não atingiram 16 anos de idade já pode seguir para análise do Senado, a menos que haja recurso para votação antes pelo plenário da Câmara. Da Rádio Câmara, de Brasília, Paula Bittar.
4: Transportes.
23: Júlio Lopes, do PP do Rio de Janeiro, apoia projeto que estabelece o transporte público gratuito como um direito universal no país. Na opinião do parlamentar, a tarifa zero estimula o comércio e já é uma realidade bem-sucedida em diversas cidades.
24: Essa é uma ideia disruptiva, uma ideia nova, uma ideia importante, porque muitos países do mundo já estão começando essas experiências, assim como no Brasil. Nós já temos várias cidades no Brasil, mais de 14 cidades brasileiras, onde o transporte é gratuito e gera um movimento enorme na economia, porque você usa o transporte não só para ir trabalhar, mas também para se divertir, para ir cuidar da sua saúde, para cuidar da vida médica, clínica dos seus filhos também, enfim. O transporte gratuito gera um movimento enorme na economia.
17: Júlio Lopes reconhece os desafios para garantir o financiamento da medida, mas acredita que a criação de fontes permanentes de recursos e o uso de matrizes energéticas mais baratas, como o gás natural, podem garantir a mobilidade gratuita sem distinção de segmentos da população.
23: Proposta de Chico Alencar, do PSOL do Rio de Janeiro, prevê passe livre em todos os transportes públicos do país para pessoas com deficiência e doenças crônicas. A ideia, segundo o deputado, é garantir mobilidade e ampliar o acesso a um direito básico.
17: Chico Alencar lembra que pessoas com deficiência e doenças crônicas enfrentam limitações específicas e que, por isso, precisam de tratamento diferenciado no acesso ao transporte. Ele acrescenta ainda que é dever do poder público atender ao interesse coletivo e garantir a inclusão.
25: Então, esse passe livre em todos os transportes coletivos para o portador de doença crônica e, ou de deficiência é, na verdade, o cumprimento de um direito que a gente quer ver assegurado. É bom lembrar que os serviços de transporte público são uma concessão do poder público e as empresas concessionárias têm que se submeter à legislação mais geral, que é, por definição, voltada para o bem comum.
7: desenvolvimento regional.
8: Dorinaldo Malafaia, do PDT do Amapá, é relator de projeto que concede a Macapá o título de Capital Nacional do Meio do Mundo. A proposta destaca que a cidade é a única capital brasileira cortada pela linha do Equador, onde o equinócio pode ser observado duas vezes ao ano em março e setembro.
9: Dorinaldo Malafaia deu parecer favorável à iniciativa, ressaltando a importância do reconhecimento para a identidade local. Ele aponta que a homenagem pode fortalecer o turismo de Macapá por valorizar atrações ligadas à linha do Equador, como o Parque Meio do Mundo.
8: Projeto de Márcio Neiser, do Solidariedade, transforma o festejo do Santuário Diocesano Nossa Senhora do Coco da Aparecida, em Loreto, no Maranhão, em manifestação da cultura nacional. A celebração é realizada anualmente entre os dias 6 e 15 de agosto.
9: De acordo com Márcio Neiser, o festejo reúne milhares de romeiros de diferentes regiões do país e representa uma tradição centenária da população maranhense. Na visão do deputado, a proposta valoriza o patrimônio cultural e incentiva o turismo e o desenvolvimento local.
7: Comissões.
8: Rui Carneiro, do Podemos da Paraíba, apresentou projeto que institui a Política Nacional de Integridade Pública e Governança Preventiva. O deputado explica que a proposta fortalece os mecanismos de prevenção de irregularidades, transparência e eficiência na administração pública.
9: Entre as medidas previstas no projeto de Rui Carneiro estão a obrigatoriedade de programas de integridade nos órgãos públicos, com códigos de ética, canais de denúncia e capacitação de servidores. O texto também cria órgão destinado a produzir inteligência, identificar riscos e apoiar os órgãos de controle.
7: Justiça.
8: Projeto de Beto Pereira, do Republicanos de Mato Grosso do Sul, define os critérios para caracterizar o notável saber jurídico exigido para a indicação de ministros dos tribunais superiores e desembargadores. Entre os parâmetros sugeridos estão atuação no magistério e produção científica.
9: Beto Pereira também defende que a titulação de doutor em direito e o recebimento de premiações na área jurídica sejam considerados para as nomeações. Na visão dele, a medida dá mais objetividade ao conceito previsto na Constituição e reduz interpretações subjetivas no processo de indicação.
7: Segurança Pública.
8: Sancionadas pelo Poder Executivo, propostas discutidas na Câmara ampliam a proteção às mulheres.
9: Deputadas apontam avanços com as novas leis do Pix Pensão e de divulgação do Ligue 180, segundo ressalta o repórter José Carlos Oliveira.
10: Deputadas participaram da cerimônia de sanção das novas leis do Pix Pensão e de divulgação do Ligue 180 e apontaram avanços no Pacto Nacional dos Três Poderes contra o Feminicídio. A lei que obriga o poder público a divulgar o telefone exclusivo de denúncia de violência contra a mulher em locais públicos e privados de grande circulação surgiu de proposta da deputada Laura Carneiro, do PSD do Rio de Janeiro. Relatora do texto na Câmara, a deputada Camila Jara, do PT do Mato Grosso do Sul, destacou os esforços de fortalecimento do Ligue 180, criado em 2005.
11: O 180 tinha sofrido um completo desmonte. As mulheres ligavam e eram encaminhadas para qualquer lugar e eram muitas vezes revitimadas. Quando a deputada Laura faz esse projeto para que os estados divulguem o 180, é uma maneira da gente estar ampliando e garantindo que ele funcione.
10: Já a lei do chamado Pix Pensão altera o Código de Processo Civil para instituir a transferência automática de pensão alimentícia. O texto surgiu de proposta da deputada Tabata Amaral, do PSB de São Paulo, com a intenção de reverter o atual quadro de 650 mil processos judiciais por falta de pagamento de pensão alimentícia, muitos deles relativos a homens de classes média e alta.
12: São 11 milhões de mães solo no nosso Brasil. Quase 2 milhões de crianças que não têm o nome do pai na certidão de nascimento. E aquilo que a gente tem para a CLT, para o assalariado, que é o desconto da pensão, a gente vai ter para todo mundo com essa lei. Pode ser MEI, pode ser autônomo, pode trocar de emprego, pode ser empresário, pode estar na informalidade, deve uma pensão alimentícia, tem filho, vai ter que ter o depósito na conta da mãe todo mês certinho.
10: Da Rádio Câmara de Brasília, José Carlos Oliveira.
8: Projeto de Alexandre Guimarães, do MDB do Tocantins, cria a Política Nacional de Prevenção e Enfrentamento à Violência de Gênero no Ambiente Digital. Segundo o autor, o objetivo é estabelecer medidas que protejam as vítimas
23: e responsabilizem os autores de crimes cometidos na internet.
17: Entre as medidas previstas no projeto de Alexandre Guimarães estão a criação de canais para denúncias e a remoção de conteúdos ilícitos. O texto também estabelece regras para provedores e prevê ações de educação digital e prevenção contra o uso ilegal da inteligência artificial.
23: Termina agora o Jornal Câmara dos Deputados, produzido pela Rádio Câmara, com trabalhos técnicos de Everson Urani e apresentação de Márcio Aquiles Sardi e José Carlos Andrade. Uma ótima noite para você.
17: Boa noite, a Voz do Brasil volta amanhã.
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3: 10 e 8.
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5: Esta é a Suma ZYL 623, 104,9 Alcance FM. Eu sou o Mauro Vitulo e a partir de agora, começando mais um Love Time.
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3: 10 e 9.
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5: Muito bem, a partir de agora começa para você mais um programa Love Time, mais uma noite para você se apaixonar, viver os bons momentos do amor, claro, com a melhor companhia da boa música romântica do passado, música do presente, música que toca o coração da gente, o meu, o seu, e cada um tem uma história para contar com uma canção. Nosso programa, além de muitas músicas apaixonadas, também os nossos momentos de coração para coração, toque do coração, tradução na noite. E o mais importante de todo o Love Time é você que está aí do outro lado do rádio ou pela internet ouvindo a gente neste momento. Obrigado, Mauro Vitulo, te agradece. E a gente começa com saudade de Dionne Warwick. Aí o som de I'll Never Love This Away Again.
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0: Steam Blumper, Time After Time, tempo após tempo. Uma música aí final da década de 70, de Javan, Esquinas também. Recordamos por aqui Atlantic Star Hours e The Only Hour, que abrindo com uma música muito romântica, I Never Loved This Way Again, canção aí dos anos 80 que curtimos por aqui. Nosso programa está no ar, daqui a pouquinho já voltamos com o primeiro quadro de hoje, que é o De Coração para Coração.
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0: Já estou de volta com você, obrigado pela companhia, onde quer que você esteja, curtindo, amando, ouvindo Love Time, sempre com a gente por aqui. Obrigado.
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0: Nesse momento eu espero você chegar. Nesse momento eu sinto a necessidade de te tocar. Tudo isso aumenta a química, a saudade, a vontade, o desejo, esta necessidade de estar com você. Porque estando com você é onde eu me sinto uma pessoa segura, uma pessoa feliz. Coração bate feliz. Tudo em mim, ao meu redor, fica bom. Não há reclamações, não há negatividade. Você, uma pessoa completa e que me completa também e divide comigo todos os momentos da minha vida. Meu grande amor.
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0: Julio Iglesias, um jantar à luz de velas com essa música, hein? Crazy. Anne Murray, canção de 78, You Need Me. Joana, é um sonho a dois que tem a participação do Roupa Nova. Marvin Gaye, Sexual Wailing, no clímax da noite para você, hein? Aí dos anos 70, final da década de 70. E Germany Jacks do What You Do também recordamos por aqui essa belíssima música.
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3: 10h46.
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0: As pessoas podem participar com a gente lá no Twitter, né? Arroba Love MV Media, ou também no Facebook. Para você que tem aí o seu Facebook, você localiza lá Love Time. A gente está lá esperando você com o coração muito aberto, cheio de carinho, para fazer companhia também para você lá no Facebook. Agora tem Backstreet Boys, As Long You Love Me.
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0: Nazaré, Love Hurts, Roupa Nova, Dona, dos anos 80. Ah, Tis Never Forever Thing, também na década de 80. E Backstreet Boys também, uma música muito linda aí, dos anos 90, As Long Love Me. A gente só dá um tempinho no Love Time, daqui a pouquinho tem mais uma edição, aliás, a primeira, né? Tem o Toque do Coração aqui na noite pra você.
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2: Obrigado por seu carinho, aonde quer que você esteja, curtindo sempre a gente, vivendo fortes emoções com as canções apaixonadas do nosso programa.
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2: Eu sempre me espelho em você, no que você faz, no que você é, no que você me ensinou, no que você trouxe para mim de presente na minha vida. Você é uma pessoa super abençoada, uma pessoa que se preocupa comigo e eu sinto que quer dividir tudo que há de bom nesse mundo. Uma pessoa que eu sinto também que quer dividir as minhas mágoas, meus momentos tristes. E pode ter certeza, quando a gente encontra uma pessoa assim, a gente ama de verdade, acredita no amor e tem sinceridade e transparência.
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0: Scott McKenzie, São Francisco, aí da década de 70 nisso, hein? Paula Fernandes, Meu Eu em Você, Madonna, Live to Tell dos anos 80 e também dos anos 70, recordamos por aqui a canção envolvente, né, do Manhattan, com esse vozeirão aí, Kisses and Say Goodbye.
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3: 11:19.
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1: Apresentar Love Time. Estou de volta com você, onde quer que você esteja. Obrigado pela companhia. Você está curtindo Love Time, está amando na noite e eu espero que você esteja vivendo esse bom momento. Agora tem Billy Joe Thomas, de 79, Rock and Roll Lullaby.
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0: America dos anos 70, T-Man, Wingfield, Close to You. Essa aí foi gravada no final da década de 80. Marcos Sabino, início de 80 aí com Reluz. Roy Robinson dos anos 70, You Got It. E Billy Joe Thomas também da década de 70. Recordamos por aqui a música Rock and Roll Lullaby. Daqui a pouquinho é o momento da tradução. E hoje tem essa música.
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0: dos clássicos mais apaixonados e envolventes de Elton John, Empty Garden. Linda demais essa canção aí dos anos 70. Vamos recordá-la daqui a pouquinho neste momento especial do programa, a tradução que vem já por aí.
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0: Muito bem, já estamos de volta com você. Agora é o momento mais apaixonado do programa.
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0: Tradução pintando por aqui dos anos 70, uma das primeiras canções do Elton, uma das mais apaixonadas, mais marcantes, né, na vida de muita gente. Você curte com a gente, tradução de hoje, Empty Garden.
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Mas ele teria dito que as raízes crescem mais forte se ao menos ele pudesse ouvir. 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

0: Esse foi o som de Elton John na tradução de hoje, mais que especial. Empty Garden, você curtiu com a gente por aqui. Na próxima edição, nesse mesmo horário, mais traduções no Love Time. Agora tem Sade, By Your Side.
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0: Alan Jackson on Try. Etiqueta Social, essa música foi gravada aí nos anos 80 e também fez muito sucesso. Liberdade. Também tivemos aí a sensualidade dela, sempre sensual e envolvente. Xadê aqui na noite com By Your Side. Eu só dou um tempinho e volto já.
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3: 11:58.
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0: Muito bem, já voltamos por aqui. Você está no Love Time, na noite se envolvendo com música. Quer coisa melhor do que uma música para fazer um clima? Aliás, um clima bom não existe sem uma canção romântica. E aqui você tem. Agora tem Cool and the Gang, uma canção de 76, Joanna.

0: Julian Julian dos anos 80, Camer John com muita sensualidade. E esse clássico em homenagem a você, morena, boca livre, toada. Final da década de 70, George Michael, One More Try. E Cool and the Gang, uma das mais antigas e românticas canções dessa banda. Joanna, aqui no nosso programa, que volta trazendo mais uma edição do De Coração para Coração.
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3: Noite 16.
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0: Já estamos de volta com você, você na noite, amando, curtindo música romântica, e a gente aqui no rádio, trazendo isso tudo para você, com muito carinho e com muito amor.

0: que esteja distante para que eu possa sentir os seus pensamentos. 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

0: Gazebo clássico é dos anos 70, Like Chopin, Marina Lima, Fugaz. Também tivemos O Safe of Africa, uma música muito linda. Início da década de 80, We Are the World, Mariah Carey, com a canção Apaixonado e o Doubt, demais, né? A voz da Mariah é maravilhosa e essa música é muito apaixonada. A gente volta com Love Time já.
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3: Noite 39.
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0: 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Estamos de volta por aqui. Arroba Love MV Media é o Twitter e Love Time é o Facebook, nossas redes sociais, para você ficar à vontade de participar com a gente. Agora tem Joe Cocker, Jennifer Ward, Happy Way, We Belong.
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0: Laid Back Sunshine Reggae, bacana, e uma das músicas mais apaixonadas aí da década de 70. Também tivemos Cassiano, canção de 77, coleção Bill Medley, Jennifer Warnes, The Time of My Life. Essa música foi intitulada Melô da Vida, muito alegre, muito bonita. E também tivemos aí Joe Cocker, Jennifer Warnes, com Up Where We Belong. A gente volta no Love Time, sempre com carinho, com canções envolventes por aqui. E é um tempinho só.
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3: Meia-noite 55.
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0: Já estou de volta agradecendo você que está pela noite sempre fazendo essa companhia pra gente. O Love Time é romântico. O Love Time traz canções apaixonadas. Ele existe porque você ouve e prestigia o nosso programa. Então a gente toca música apaixonada. Johnny Rivers, canção dos anos 70, por Silent Town.

0: Cana romântica foi tema de novela na década de 80, One More Night. Marisa Monte, Vilarejo, Celine Dion, Because You Loved Me. Também tivemos aí Joan Rivers, essa canção é de 74, por Silent All. Recordamos por aqui. Daqui a pouquinho, teremos a última edição do Toque do Coração na Noite.
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0: Voltamos sim. Nunca você está só, você pode estar apaixonado, você pode estar vivendo um grande amor, ou até mesmo não correspondido, mas a gente está aqui para fazer essa companhia para você.
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0: A cada instante, o mais importante de você viver a vida é buscar as boas pessoas, conquistar amigos, amigos. Só um grande amor não é o bastante, porque seria uma coisa muito egoísta entre duas pessoas. Você ter amigos serve sim para os momentos difíceis da vida. Os bons amigos traz para a gente os bons conselhos, traz o otimismo. Os bons amigos, eles se preocupam com o nosso bem-estar, nos dão força para momentos difíceis da vida. E o grande amor completa tudo isso.
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0: John McLean, clássico dos anos 70, Casters in the Air, Michael Jackson, Human Nature, sensualíssima essa música, hein? Também tivemos aí Fernanda Abreu, Você Pra Mim, U2, Stay For Well So Close, e Alejandro Sanz, e Se Fuera Ela, aqui no nosso programa. Já estamos aí quase no finalzinho, na reta final, mas sempre você terá amor por aqui na noite, né? Essa edição está acabando, mas sempre Love Time tá por aqui.
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3: 104,33.
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0: Já estamos de volta, quase final do programa. Obrigado pela companhia, você no seu rádio, você pela internet, está indo à noite, está viajando, lembrando das suas conquistas com música. Tudo tem um momento certo na vida. E a gente curte Laura Brightman, The Power of Love.
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0: A última de hoje, Sea of Pride for the Dame, Vinícius Cantuário, Só Você, dos anos 80, Mark Albert, canção de 75, Alone Again, e Laura Bregman com The Power of Love, encerrando o programa de hoje.
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0: Na próxima edição estaremos por aqui, sempre estaremos na noite com você, eu, Mauro Vitulo, te agradecendo com o coração aberto. Participe lá com a gente no arroba LoveMVMedia, Twitter, também LoveTime, é o nosso Facebook. Próxima edição tem uma noite bem apaixonada pra gente por aqui. Com certeza o LoveTime proporciona isso pra você. Amor na maior parte do seu coração, sorriso constante na sua face. Tchau.
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3: 1:54.
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3: 1:54.
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0: 22h26.
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7: 3 e 4.

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3: Três e quinze.

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1: 3:32.
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4: 5h34.
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Obrigado, Senhor, por mais um novo dia. Com a luz deste novo dia, te peço, Senhor, que na tua bondade me dê de volta riquezas e esperanças no meu ordem acumuladas. Tudo que tenho, Senhor, é o dom das horas deste frágil amanhecer. Que eu faça, Senhor, desse hoje que me oferece, a minha própria oferenda, levada nas águas do meu custoso navegar e no espaço do meu mais alto voo.

Alô, ouvintes, que a paz de Deus e Nossa Senhora Aparecida esteja em todos os lados. Vai começando pela minha, pela sua, pela nossa Alcance FM 104.9, mais um programa Manhã Sertaneja. Parabéns a todos vocês. Aniversário de antes de hoje, Deus dá você paz, saúde e muitas felicidades. Seja ligado comigo. Grande abraço e um bom dia. Bom dia pra você, minha amiga dona de casa, meu amigo padeiro, retirando o caminhoneiro, o que quer que você seja. Receba o nosso abraço, você que tá aniversariando hoje também. Parabéns pra você e tudo de bom. Vamos juntos, abrindo o programa de hoje com Milionários é Rico cantando Memória Esquecida. Bom dia pro Ivair de Omédio, bom dia também aqui pra Elisângela Leandro, que deu bom dia pra nós também. E mais gente deu bom dia aqui, a Lili, mas o Heron deu bom dia pra nós também. O Sebastião, bem-vindo, dona Helena, a Isaura. O Edilson André, Aparecida mais o Maurício, o Dr. Joaquim Dias, a Elisângela Leandro também aqui, o Cardoso, meu irmão, a Juliana em Curitiba, no Paraná, Margarido Beija-Flor, o Editon Faria em Ervalha, o Laiurso lá no ginásio também, o Ronildo, deu bom dia para nós, a Camila Virgínio também, ouvindo nós, a Valéria mais o Marcelo também, mandando um abração ao pessoal da Minas Flex, isso, a Juliana que faz aniversário hoje, parabéns Juliana, felicidade para você, tudo de bom. Claro, bom dia para todos que acompanham. A Lucima do Grinaldo deu bom dia. O senhor Jorge Moreira também deu bom dia para nós. E a Flávia Cristina. Juntos nós vamos, claro, abrindo o programa de hoje com Milionário e Zé Rico cantando Memória Esquecida. Um abraço para você. Bom dia, meu filho. Olha, legal. Vamos com nós, que aqui só tem moda boa. Roberto Martins, bom dia pro Roberto, mas a Lenice também, lá no, na grama. Alô, Roberto, bom dia, meu filho.

agora certinha pra você. 5h41, tá chegando Barreirito pra cantar bonito. E a moda? Luz acesa. Vamos nós, vamos acender a luz e levantar. Partiu pro trabalho, vamos nós com fé, porque com fé funciona. Aê, 104.9, só toca as melhores pra você. Ai que chique aí, ó.

0: Peraí, deu piripaque de novo aqui, gente. Tá bom? Segura um instantinho que eu tô voltando já. Aquele famoso piripaque da Rádio Alcance FM. Das madrugadas começou de novo.
1: Aí.
0: Guarda só um instantinho, daqui a pouco estão voltando, tá?

0: Já já estou de volta. Só um instantinho.
1: Isso.
0: Agora mesmo nós volta, tá? Espera um bugadinho que deu aquele tchutchu, né? Que daqui na Rádio Alcance FM. Eita. Só com nós que acontece, né? Mas faz parte, né? Vou alinhar de novo aqui que vai dar certo.

0: Já achei até o barrelito aqui, ó, já tá aqui no jeito pra nós, ó. Hortou.
1: Assim funciona, e vamos nós. Costuma dar esse problema de manhã. Vocês já acostumaram com nós, né? É só aguentar um minutinho que nós volta, tá vendo? Já estamos de volta. Canta, barrelito, e vamos com nós.

Alegria para você. 5:51, 104.9. Normalizou de novo para nós aqui, né? Tamo junto, é claro, nós vamos até às 7 com você, levando sempre o melhor. E vem chegando pra nós, De Paulo e Paulino cantando O Amor de Primavera Não Termina no Verão. Você abração, bom dia, 104.9. Isso. Chega o rei De Paulo e Paulino. Vou mandar pro doutor Joaquim Dias também. Ô, doutor, tá ligando com nós, doutor Joaquim Dias, né? E família ligada no 104 aí no centro da cidade. Aí, De Paulo e Paulino, Cowboys da Viola. O Amor de Primavera Não Termina no Verão. Bora!

Olá, certinha pra você, 5:57, a gente vai agora pro nosso momento especial da reflexão, um parabéns especial aqui pra a Juliana Oliveira. Ô Juliana, parabéns pra você, meu filho, Deus abençoe você muito, tá bom? Saúde pra você, sempre na luta aí, um abração carinhoso do esposo Ronaldo e familiares, mandando pra ela com muito carinho, os pais, né, as irmãs e o irmão também, mandando pra ela com carinho. Parabéns, Juliana, felicidade pra você. Nossas orações pra você, que Deus lhe dê muita saúde pra você, tá bom, querida? Bom dia, meu Deus. Antes que eu comece esse dia e me concentre na correria de mais uma jornada de trabalho, eu quero falar com o Senhor. Dentro de mim existe uma gratidão imensa, porque eu tenho meu ganha-pão, enquanto tantas pessoas sofrem desesperada com desemprego e a fome. Muitas vezes chego em casa e eu sinto meu corpo cansado. Mas até pelo cansaço eu lhe agradeço. Perdoe-me quando eu saio às pressas e não digo uma só palavra, deixando às vezes de fazer a minha oração. Conceda-me, Senhor, aprender com as pessoas que trabalham comigo, ainda que elas não demonstrem vontade de me ensinar. Permita-me amá-las, ainda que elas não estejam abertas ao amor, e derrame sobre o meu ambiente de trabalho a sua paz e a sua misericórdia, para que todos sintam a sua presença. Não permita jamais que eu me acomode no mesmo lugar. Eu quero crescer com dignidade e respeito. Cumpri os meus afazeres com dedicação e preocupação com o próximo. Tenho coragem para prosseguir, esperança para continuar sonhando e a certeza de que, através do meu trabalho, poderei fazer que ao menos um pedacinho do mundo se transforme no melhor lugar para se viver, e que assim seja. Pai nosso que estais no céu, santificado seja o vosso nome. Venha a nós o vosso reino. Seja feita a vossa vontade, assim na terra como no céu. O pão nosso de cada dia nos dai hoje. Perdoai as nossas ofensas, assim como nós perdoamos a quem nos tem ofendido. E não nos deixeis cair em tentação, e livrai-nos do mal. Ave Maria, cheia de graça, o Senhor é convosco. Bendita sois vós entre as mulheres, e bendito o fruto do vosso ventre, Jesus. Santa Maria, Mãe de Deus, rogai por nós, pecadores, agora e na hora da nossa morte.

0: Que o Deus Pai Todo-Poderoso, que a nossa Mãe Santíssima nos abençoe para que tenhamos um ótimo dia, né? Abençoe todos vocês no trabalho, você, minha amiga dona de casa, meu amigo padeiro, tireiro, caminhoneiro, onde quer que você esteja, receba o nosso abraço, você também que está aniversariando hoje. Parabéns para você, felicidade aqui para Juliana de Oliveira, né? Na Minas Flex, filho do Tonho de Oric, do querido do papai Tonho, da mamãe Maria, o esposo Ronaldo, familiares, as irmãs, né? Todos mandando para como carinho. Parabéns, Juliana, Deus abençoe você, tá bom, querido? Tudo de bom. E também um abração aqui para a Adriele, né? Esposa do Eduardo, do Paulinho, da papelaria. Alusão especial para a Adriele, a mãe Isaura, os familiares mandam para a Adriele. Adriele, parabéns a você também, felicidade. Me parece que ela reside aqui na Raul Soares. Alusão especial para ela também, que está completando mais um ano de vida hoje. Um abraço carinhoso dos familiares para ela, com carinho, né? Tudo de bom. Então, você também faz hoje? Ué, você também. O meu abraço, meu feio. É tudo de bom pra você, tá bom? E vocês que me escutam aí por toda a região, né? O pessoal do centro da cidade aí, um alô carinhoso pra vocês, tá bom? Obrigado pelo carinho e pela sintonia, tá? Um bom dia pro meu amigo Manel, né? Ô Manel, o Manezinho, né? Aí na avenida, o Manezinho de seu Alencar, o Manezinho é bacana, escuta o Xexão também, que bacana. Ô Manezinho, abração pra você, Ronaldo Moreira, né? O pessoal aí tá ouvindo nós no centro da cidade. Claro, nosso carinho especial a todos, tá bom? Aguenta a mão um instantinho pro café. Um café gostoso ali, meu filho. Vou tomar um cafezinho, esquentar o peitinho, né? E nós volta já, tá? Segura que eu volto já. Espera só um minutinho aí, tá bom? É coisa rápida, só. Espera aí, só.
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16: 6 e 5.
22: Vamos lá então. Vida vazia. Vai. Vamos lá.

Hora certinha pra você, 6:06, juntos nós vamos com vocês até as 7, levando o melhor, você que tá ligado, bom dia, a gente vai contando com o apoio do Wild Veg, aquela comidinha saborosa, né, de 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Hoje eu não uso mais ninguém, chama ninguém pra te empurrar. Não, você já chama, é o guincho de uma vez, né? Ninguém quer empurrar mais, né? O pessoal parou de empurrar. Andão, entendeu? 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Então, bora! 6:09, bom dia pro Darcy Job, bom dia pro Sininho Mecânico. Alô, Sininho! Dizer que o Sininho já tá pensando, o Darcy tá pensando no parque, já no final, já comprou até pirulito antecipado pro parque do sábado que vem, que nós estamos ainda, hoje quarta, né? Falta uma rapinha ainda, já comprou até os pirulitos do Darcy pra poder participar do parque sábado que vem, já tá junto com nós. Um alô pro Laius Job também, família Job aí, a Lúcia, né? Todo mundo é ligado, e pra todos que acompanham. E um parabéns especial pra quem quer, pra Juliana Oliveira, que é fã da Rádio Alcance FM, fã do Chechel também, e também a Adriele, filha da Isaura, né, a esposa do Eduardo, do Paulinho, da papelaria. Adriele, parabéns pra você, alô, carinho, familiares também, pela comum, carinho, os filhos e familiares mandando pra ela com carinho. Legal, vai pra Lili, mas o Heron, a Geise Gomes, lá no Patrimônio, família ligada com a gente, a Elisange também, né, tá ligado com nós, meus filhos também, o índio, abração pra vocês, tá? E o Roberto Martins também tá ouvindo nós. Fala, Roberto! Januário, São Paulo. Ouvindo nós também tá o Edilson André, Aparecida, mas o isso. Vai, Diomédio. Aqui é todo mundo ligado. O Marcos de Freitas Leão, o Marquinhos Soermo, também tá escutando nós. É isso, vamos? A Silene de Glamour também escuta a gente. Legal. Aqui, ó. Quem vai cantar pra nós?
Eduardo Costa. Não, vai cantar pra nós aqui, é o Gino Geno. Aqui, ó.

0: Olha certinha pra você, tá chegando João Mulato e Carvalho, e João Carvalho cantando com participação especial do Goianito, né? No Viola, Minha Viola, vai cantar bonito pra nós? Uma moda que vou andar pra um rapaz que gosta muito do modão, né? Tá lá em Juiz de Fora. Abração pro... Ô, Tilero, abração pro Tilero, pra Marilene, o Felipe e a Rafaela que vai pro Chile. Deus abençoe você, filho, vai com Deus, boa viagem pra você, aproveita sua viagem, viu, querida? Tá ligado com a gente, a Rafaela, o Tilero, o Felipe e a Marilene, lá em Juiz de Fora. Que legal, obrigado pelo carinho. Quem vai cantar pra nós? O Lero gosta desse modão aqui, ó. Chico Mulato, interpretado por João Mulato e João Carvalho. E o Goianito, no Viola, Minha Viola. Gravação antiga aqui, que eu descobri aqui outro dia na internet, né? No tal do Instagram. Eu achei ela. Aqui, ó, o Lero, olha que bacana, escuta.
1: Bonitinha, sambava nesse...
2: Vamos cantar Chico Mulato.
0: Aí, ó, que chique, olha. Legal, aí, Tileiro, olha.

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3: Bora certinha pra você. 6:28. Bom dia pro Alexandre. Bom dia, Alexandre. Lá no acho que embora no Imperial. Bom dia, Alexandre. Bom dia, meu filho. Tá ligado na 104 também. Mais um ouvinte aqui, ó.
4: Fala, Rechiel. Bom dia, bom dia.
3: Dia.
4: Manda uma música pra nós aí, Rechiel.
3: Oh, tá no então, jeito tá, aqui já, meu filho.
4: Tô ligado que dá alcance FM, hein?
3: Obrigado.
4: Bem que eles falem. Ninguém é igual a ninguém, né? Nem o dedo da mão são iguais, hein?
3: Com certeza
4: é
3: que
4: aí,
3: não.
4: Manda uma música pra nós aí. Tô ligado que dá alcance, hein?
3: Isso, abração pro Alexandre e família ligado com a gente. Tá chegando de Paulo e Paulinho cantando bonito com a Fátima Leão, meu filho. Em mim só dá você. Um abraço pra você. Bom dia. Legal. Vamos contigo nós, ó. Alô, Tileira, em Juiz de Fora, ó.

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2: 6:36.
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2: 6:36.

0: surtinha pra você de volta com você. Vamos juntos, claro, até as 7. 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Dado o recado, vamos lá, hein? Pra frente e atrás de vem gente. Vamos lá, com fé. Tá chegando mais moda bonita no ponto pra nós aqui. Deixa eu alinhar aqui, cadê ela? Isso, meu filho. Agora perdi a linha aqui, né? Isso. Quem vai cantar pra nós? Durval e Davi. Tá chegando já, pera um bocadinho que eles estão vindo. Vai fazer os ruídos.
1: Durval e Davi Brasil!
0: Opa, morena cheirosa! Conde do Zezé, que é bom também! Vamos nós aí, ó!

0: Hora certinha pra você, 6:43, Alcance FM 104.9, a mais ouvida. Juntos nós vamos, claro, até as 7 com você. E me chegando mais moda bonita pra nós aqui, ó. Quem vai cantar pra nós agora, deixa eu ver aqui. Isso, passa lá de cá aqui, ó, pera um bocadinho. Isso, quem vai cantar pra nós agora? É o Nando Moreno, Rio Negro e Solimões, né? O Chapeludo, vou mandar pra todos os fãs, vai pro Adriano Donato, lá no Beija-Flor, mandando pro Saulinho, mas o Zé Rubi, né? Já estão no trabalho, ligado com a gente. E vai também um abração muito especial aqui pro Rony, esposo da Ramana. Rony, parabéns a você, felicidade a tia Adri, que acabou de ligar aqui te mandando um abração, viu, Rony? Parabéns pra você, falou carinhoso aí dos familiares, pra ele com muito carinho, e tem até um áudio aqui, pera um bocadinho, acho que a Ramana mandou um áudio aqui. Bom dia, Ramana. Deixou eu sungar o volume pra sair a voz dela, né?
1: Eu quero... Você põe uma música do Pietro tatuado.
0: É? O Pietro aí.
1: Do pai Rony.
0: Falou, Rony, aí que chique.
1: Pietro e Antonella.
0: Falou, Pietro e Antonella, mandando pro papai Rony com carinho. Ô, Rony, parabéns pra você, felicidade, Deus abençoe. A Ramona Mello, mandando aí pro esposo também, né, que tá hoje completando mais um ano de vida. Que Deus o abençoe, dando ele saúde e felicidade. Um abraço carinhoso pra você, viu, Pietro? Viu, Rony? Parabéns pra você, Deus abençoe, viu, querido? Tá ligado com nós? Um bom dia pro Luciano do Drive. Bom dia, Luciano!
2: Bom dia, meu amigo Chechel, tenha um ótimo dia.
0: Ô, meu filho, Deus abençoe.
2: Pra nós aí do Daniel.
0: Isso, ele é fã do Daniel, né? Ei, alô, Luciano, abração pra você. Chega pra nós, Nando Barano, cantando aí com o Rio Negro dos Irmãos, pro Rony, pra Juliana Oliveira e pra Adriele, que faz aniversário hoje também. E o Nicolau, que é aqui no estúdio comigo hoje também. O Nicolau veio visitar o Chechel aqui de manhã. Que bom receber sua visita, viu, Nicolau? Vamos também. Opa! Olha o Chapéu daí, gente! Vamos pra nós!

0: Valeu demais, meu
1: amigo. Valeu, Nanuane.
0: Obrigado, meu irmão.
2: Hora certinha pra você, 6 horas 49 minutos, 104.9, chegando o Amado Batista e um o ídolo do Tchê, né? O Gustavo Lima. Aí, Tchê, ó. Vai pra Edivânia, lá é na chave, Minas Gerais. Olá, Edivânia, abraço, Edivânia, pra você. Obrigado pela sintonia, tá bom, querida?

0: Gustavo Lima, meu amigo, tudo bem?
1: Obrigado, amor.
0: Que honra ter você aqui.
1: Que alegria estar com você, querido.
0: 50 anos de
2: hora certinha pra você, 6:52, 6:52. Bruno Marrone canta pra nós, cantando aí pros aniversariantes, cantando pra Juliana Oliveira na Minas Flex, pra Adriele, também tá aniversariando, esposa do Eduardo Paulinho da Operaria, e também pro Rony, esposa da Ramana, o alô criou da Antonella, do Pietro, e a família toda mandando pra ele com carinho, estamos os tios, né, mandando pro Rony. Rony, parabéns pra você, tudo de bom. Chega pra nós, Bruno e Marrone cantando Vida Vazia. Vai pro Sebastião e pra Josélia, lá perto da piscina. Ô, Sebastião, abração. Seis e

Bom, ficando por aqui, deixando o pessoal agora na companhia do Banagão. Daqui a pouco com vocês, deixa a última de hoje. Padre Antônio Maria canta agradecimento a você. Abração, bom dia, parabéns aqui para Juliano Oliveira na Minas Flex e também para Adriele, esposa do Eduardo Paulinho Pelaria, mãe da Ana, claro, né? Aí no filha da Isaura, louca de outros familiares pela com carinho, e o Rony, esposa da Ramana, que tá aniversariando hoje, alô da Antonella, do Pietro, a família toda manda pro Rony com carinho, a esposa e todo mundo. Fala, Rony, parabéns pra você, tudo de bom, acompanhando o programa sempre com a gente. Agradecemos o carinho, amanhã eu tô de volta, se Deus quiser, e ele há de querer. Última de hoje, Padre Antônio Maria, agradecimento. Fica com Deus, eu vou ficando por aqui, tá bom?

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0: 7.4.
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7: E bom dia Tocantins, Minas, bom dia Brasil. E onde quer que você esteja curtindo a nossa programação, um ótimo dia para você. Eu sou Raimundo Marangon, chegando por aqui nas ondas da melhor 104,9 Rádio Alcance FM. Vamos juntos até às 11 da manhã, com muita música e informação de qualidade no seu rádio. E para abrir o Bom Dia Cidade, tenho Gotas de Sabedoria hoje, falando sobre os apreciadores. E logo depois, o melhor da música nacional no Coisas do Brasil até às 8. Ainda no programa de hoje, tem horóscopo, previsão do tempo, túnel do tempo, minuto da saúde. Sua participação a partir das 9 às 10. A gente continua curtindo aí o melhor da música, lembrando que as ocorrências policiais retornam em outubro, logo após as eleições. E vamos juntos então até às 11, com música e informação de qualidade no seu rádio. E você, faz aniversário hoje, nesta quarta-feira, dia 12 de agosto de 2026. Então tudo de bom, saúde, muita paz, felicidades e muitos, muitos e muitos anos de vida. É o que deseja toda a família Alcance FM. E você de qualquer ponto da cidade, comunidades rurais, em casa, no trabalho, onde quer que você esteja, com seu radinho ligado no Alcance no 104.9. Tá aí também pelas ruas da cidade, me dando uma carona, curtindo a nossa programação, ou me acompanha pela internet no alcancefm.com, RádiosNet, Rádio Box, pelo aplicativo da Rádio Alcance e também pela Alexa. Obrigado pela companhia, pela sintonia e audiência. Vamos juntos até às 11. 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E você, tenha um ótimo dia, continue na minha companhia e seja muito, mas muito bem-vindo mesmo à nossa programação.
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9: Caros ouvintes, hoje falaremos sobre os apreciadores. Ser um apreciador significa apreciar de um modo inteligente a criação da verdade e da beleza. Os apreciadores são aqueles que respeitam, prezam, estimam, valorizam e são gratos pelo que veem, ouvem e sentem. Algumas vezes agimos como criadores e em outras somos apreciadores. Ambos são igualmente importantes. A arte e a poesia de vulto precisam ser reconhecidas pelas almas criativas que percebem e respeitam plenamente o verdadeiro valor da magnificência. Os apreciadores praticam a arte da contemplação. Os verdadeiros apreciadores sentem-se gratos pela oportunidade de poder apreciar a beleza e entregam-se a uma experiência de êxtase no reconhecimento da arte ilustre. A arte e a prática da apreciação farão você sentir um respeito renovado pelas pessoas que você ama e pelas dádivas de beleza que o cercam. Você não pode ser um grande artista sem apreciar a beleza de Deus na natureza. Procure apreciar a arte de seus colegas para aumentar a sua sensibilidade artística. A grande arte está em todos os lugares. Você pode encontrá-la na arquitetura dos prédios da sua vizinhança, nas fontes dos parques, nas obras-primas dos museus e na natureza sempre abundante próxima a você. Mas o mais importante é você aprender a apreciar as qualidades individuais das pessoas que ama.
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7: E vamos lá então, agora 7h09, abrindo super bem o Coisas do Brasil de hoje, tem Guilherme Arantes, Brincar de Viver.

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23: 7h32.
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aí, a gente finalizando o nosso Coisas do Brasil de hoje com José Augusto, fui eu. Coisas do Brasil fica por aqui, retorna amanhã a partir das 7 da manhã, abrindo o nosso Bom Dia Cidade com o melhor da música nacional. Agora vamos de informação na parceria da Alcance FM, agência Rádio Web, tá chegando o giro de notícias no Alcance News. Eu volto já já com a segunda hora do Bom Dia Cidade de hoje. Música.

Olá, este é o Giro de Notícias. Eu sou o Alan Barbosa e você acompanha os destaques do momento. O novo advogado de Daniel Vorcaro afirmou na Globo News que o cliente está disposto a colaborar com as investigações do Banco Master. Daniel Bialski solicitou uma audiência com o ministro do STF André Mendonça e aguarda que o encontro aconteça nos próximos dias. Vorcaro já teve 2 pedidos de delação premiada rejeitados pela Polícia Federal, sob argumento de que o banqueiro estaria ocultando nomes. A Polícia Federal pediu que o ministro Alexandre de Moraes determine o destino das armas apreendidas com o ex-presidente Jair Bolsonaro. O recolhimento do armamento foi determinado em 3 de julho. Moraes também cassou o registro de CAC de Bolsonaro. Ao todo, 8 armas precisam de destinação. Outras 2 estão de posse do Tribunal de Contas da União. Atenção, professores e professoras! Inscrições gratuitas até 15 de setembro para a Olimpíada Nacional de Eficiência Energética. Podem participar estudantes do 8º e 9º anos do ensino fundamental e 1º e 2º anos do ensino médio. Acesse onee.org.br, inscreva sua escola e participe. Uma iniciativa da ANEEL, coordenada pelo Instituto Abrade e realizada por 48 distribuidoras de energia elétrica. O juiz flagrado bebendo e fumando em audiência foi afastado liminarmente da função. A decisão é da Corregedoria Geral de Justiça de Minas Gerais. No vídeo gravado da audiência, o juiz Milton Lívio Leme Salles aparece de bermuda e tomando vinho na boca da garrafa, além de acender um cigarro com um maçarico. Para o desembargador corregedor Raimundo Messias Júnior, o afastamento preventivo do magistrado possui natureza excepcional, instrumental e provisória. O atacante argentino Facundo Colidio é a nova contratação do Vasco da Gama para a temporada. O anúncio foi feito nesta terça-feira. O jogador tem 26 anos e atuava no River Plate. O contrato de Colidio com o Gigante da Colina vai até 2029. O atleta herdará a camisa número 9. O Giro de Notícias é uma produção da agência Rádio Web, texto e apresentação Alan Barbosa, edição Thiago Pedruzzi.

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1: Bom dia, vamos lá. Entrando na segunda hora do nosso Bom Dia Cidade. Desta quarta-feira tem Rick Martin, Luan Santana, Estranho, logo depois Thiago York, o grupo Menos é Mais, Amei Te Ver e o primeiro bloco do horóscopo de hoje.

0: Vamos então agora, 8 e 9, a gente começa o horóscopo desta quarta-feira, dia 12 de agosto de 2026. Signo regente é Leão, a estação inverno, 224 dias se passando do ano de 2026, estão faltando 141 dias para finalizar o ano. A lua é nova e no primeiro bloco do horóscopo a gente fala para os signos de Áries, Touro, Gêmeos e Câncer. Ariano, reinvente a vida. Nesta tarde, um eclipse solar total na sua área do amor, dos filhos e da criatividade inaugurará um lindo ciclo com fortes emoções. Um projeto autoral, uma paixão ou então um plano de família ganhará contornos definitivos nas próximas 4 semanas. Uma ideia brilhante chegará em uma conversa ou então pelas redes e mudará rumos. Siga seu coração. Touro, a casa e a família passarão por uma virada importante com o eclipse solar desta tarde, marcando o começo de um ciclo com mais conforto, autoestima e segurança. Mudança de endereço, reforma ou então uma conversa definitiva com um parente poderá impulsionar a vida em uma direção mais atraente. Cuide do seu porto seguro com carinho e invista no bem-estar. Gêmeos, cultive emoções e pensamentos positivos e dê a largada em um ciclo de maior produção intelectual e de trocas relevantes. Conversas com irmãos, vizinhos ou então colegas poderá redefinir os seus planos com Mercúrio e Urano em sintonia. Ideias geniais e respostas virão rápidas e certeiras. Um curso ou então uma viagem entrará em pauta. Suas palavras terão grande poder. Câncer, dinheiro, valores e autoestima entrarão em um ciclo inteiramente novo com o eclipse solar desta tarde. Você poderá finalizar um contrato financeiro e firmar outro. Negociar com diplomacia e maturidade. Decidir investimentos futuros e garantir mais recursos. Aumente o seu preço. Um insight apontará o caminho, hein? Marte em seu signo trará atitude. Parta para a ação. Daqui a pouco, no segundo bloco, a gente fala para os signos de Leão, Virgem, Libra e Escorpião.
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Vamos lá então, agora 8h17, segundo bloco do horóscopo, signos de Leão, Virgem, Libra e Escorpião. Olha, Leonino, o eclipse solar total que acontecerá em seu signo nesta tarde marcará o recomeço mais importante dos últimos anos, com clareza sobre quem você é e sobre o que quer daqui para frente. Olha, renove a imagem, o visual, a postura e deixe para trás um papel que já não faz mais sentido. Uma notícia inesperada acelerará um plano que parecia distante. Se reinvente, Leonina. Falamos agora para você de Virgem. A área mais reservada do seu mapa receberá o eclipse solar. Nesta tarde fechará um longo ciclo. Um assunto que você carregava em silêncio poderá se resolver e liberar um peso enorme. Descanse, sonhe, escreva. O recolhimento será produtivo agora, hein? Uma virada surpreendente na carreira começará a dar sinais. Se prepare, sem pressa, né? A sua vez está chegando, virginiana. Libra, amizades e projetos passarão por uma renovação completa com o eclipse solar desta tarde. Um grupo poderá ficar para trás enquanto o outro chegará com propostas mais afinadas com o seu momento. Com Vênus em seu signo, você atrairá as pessoas certas sem precisar correr atrás. Uma notícia de longe abrirá o caminho. Conquista importante na carreira. Escorpião, o eclipse solar desta tarde dará a largada para uma virada profissional importante. Nova posição, um convite ou uma mudança de rumo poderá se desenhar nas próximas 4 semanas. Se posicione e suba no palco. Olha, uma questão de dinheiro compartilhado se resolverá de forma inesperada a seu favor. Pratique nova filosofia e assuma a direção da sua história. Daqui a pouco, para finalizar o horóscopo, Sagitário, Capricórnio, Aquário e Peixes. 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
4: No Sudeste, a quarta-feira terá variação de nebulosidade e temperaturas mais amenas em algumas áreas. Em Belo Horizonte, amanhã começa com muitas nuvens, mas o tempo fica mais aberto durante a tarde, com máxima de 29 graus. No Rio de Janeiro, há previsão de névoa úmida pela manhã e aumento da nebulosidade à noite. São Paulo permanece com muitas nuvens ao longo do dia, com máxima de 24 graus. Já em Vitória, pode chover de forma isolada pela manhã, antes de uma redução das nuvens durante a tarde. As informações são do Instituto Nacional de Meteorologia. Sofia Muniz, o tempo e a temperatura.
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0: É isso aí, agora 8h35, vamos lá com o terceiro e último bloco do horóscopo de hoje. Agora tem os signos de Sagitário, Capricórnio, Aquário e Peixes. Sagitariano, viagens, estudos, publicações e acertos de documentação entrarão em um ciclo de soluções brilhantes com o eclipse solar desta tarde. Um plano que parecia distante ganhará data e endereço. Propostas poderão surpreender. Alguém de outra cultura ou então de outra cidade ampliará as suas possibilidades. Alargue os horizontes e brilhe publicamente. Poder de influência está em alta. Capricórnio, finalize um acordo financeiro e firme outro mais justo. O eclipse solar desta tarde trará mudanças importantes que poderão elevar os seus padrões e construir bases mais firmes para o futuro. Uma reformulação repentina na rotina de trabalho virá para melhorar a sua produção. Aprofunde os vínculos e encare assuntos delicados. O alívio virá com números claros. A gente chega agora ao signo de Aquário. Aquariano, o eclipse solar desta tarde será um divisor de águas nas parcerias de trabalho ou na vida a dois. Uma união poderá se firmar, outra poderá se redefinir e, em ambos os casos, a relação ficará mais honesta. Um assunto do coração ou então dos filhos trará uma novidade gostosa. Escute o outro sem perder a sua verdade. Formalize uma associação. Casamento está em alta. E para finalizar o horóscopo, chegamos ao signo de Peixes. Pisciana, trabalho, rotina e saúde entrarão em um ciclo novo com o eclipse solar desta tarde. Um hábito antigo poderá ser finalizado e outro muito melhor entrará no lugar. Uma novidade em casa ou então na família mudará a organização cotidiana. Reformule a agenda, firme um contrato e brilhe numa nova atividade. Oportunidades baterão à sua porta. Poder de conquista e sucesso estão em alta. E olha, não troque a tarde, a noite pela tarde, né? Durma a noite e à tarde. Fique bem acordada. Valeu! Finalizamos assim o horóscopo de hoje, que retorna amanhã, a partir das 8 da manhã, aqui no Bom Dia Cidade. Daqui a pouquinho tem um Minuto da Saúde. Hoje, Minuto da Saúde, falando aí sobre um aplicativo que permite medir o consumo de álcool e avaliar riscos. Já aqui no Minuto da Saúde a gente fica sabendo. E agora vamos de música, né? Lembrando que já também tem a sua participação na parada do ouvinte.
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0: 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Olha, vamos lá então. Agora tem o grupo Menos é Mais, Champanhe, abrindo a sequência.
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0: Tá aí, a gente fechou a segunda hora do nosso Bom Dia Cidade de hoje, ao som de Polo e Ivo Moza, Vagalumes. Olha, vamos agora com o Minuto da Saúde. Eu volto já já com a sua participação na parada do ouvinte.
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2: A partir de agora, a população poderá medir o seu consumo de álcool e verificar quais são os riscos para a saúde. O Ministério da Saúde disponibiliza a ferramenta Modera Brasil por meio do Meu SUS Digital, voltada à prevenção do consumo exagerado e problemas relacionados ao consumo de bebidas alcoólicas. O app permite que qualquer cidadão faça uma avaliação do próprio padrão de consumo de álcool e receba orientações personalizadas para reduzir riscos, promover o autocuidado e atendimento no SUS. O ministro da Saúde, Alexandre Padilha, destaca a importância da iniciativa para a saúde pública.
3: Um uso fácil, rápido, onde todas as pessoas vão poder utilizar no seu celular, fazer o teste, conhecer as informações do aplicativo, conhecer as informações sobre o uso do álcool, o impacto, por exemplo, no orçamento pessoal, o que pode ser feito para reduzir os danos, para o uso moderado, tudo que pode ser feito para melhorar a qualidade de vida e que vai poder ser utilizado pelas equipes da atenção primária em saúde, as unidades básicas de saúde, as ações de educação de saúde em todo o Brasil.
2: O desenvolvimento do aplicativo foi testado na realidade do SUS local da capital paulista, desenvolvido pela Universidade de São Paulo. Dados do Ministério da Saúde apontam que atualmente 20,4% da população adulta com mais de 18 anos consome pelo menos 6 doses de álcool na mesma ocasião, o que é considerado consumo excessivo. Na atenção primária à saúde do SUS, os atendimentos por problemas e condições relacionadas ao uso do álcool aumentaram mais de 157% na última década. Agência Rádio Web, produção e reportagem, Carolina Cassola.
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Claro, vamos lá então, agora 9h18, começando aí a parada do ouvinte de hoje. Hoje, quarta-feira, dia 12 de agosto de 2026. Signo regente é Leão, a estação inverno, 224 dias se passando do ano de 2026. Faltam 104. Que isso? Nada disso. Isso é na hora do horóscopo. Olha, hoje, quarta-feira, dia 12 de agosto de 2026, e hoje é Dia Nacional da Juventude e também é aniversário do Botafogo, né? O Botafogo foi fundado aí no dia 12 de agosto de 1904. Hoje também Dia Nacional das Artes e Dia de São João Berchans. Olha, quem está fazendo aniversário, recebendo os parabéns da Rádio Alcance, a Juliana Oliveira, lá na Minas Flex. Também a Adriele, esposa do Eduardo, e o Rony, que é esposo da Ramana. A vocês, e você também que está fazendo aniversário hoje, nós não temos o nome na lista. Tudo de bom, saúde, muita paz, felicidades, muitos anos de vida, é o que deseja toda a família Alcance FM. Música.

0: Vamos lá então, a partir de agora você pede a sua música, manda para quem você quiser, participa aqui da nossa programação até as 10 da manhã e como sempre eu falo aqui no início da parada do ouvinte, se você quiser ouvir a sua música, não deixe pro finalzinho, ficando lá pro finalzinho a gente coloca todo mundo no pacote, são várias participações com uma música só, beleza? Então, quer ouvir a música? Participe a partir de agora e o primeiro de hoje foi o nosso amigo Valinotti, né? O Valinotti pediu a música do Breno e Matheus, né? Tantão. Pra curtir, manda pra todos os ouvintes e aniversariantes de hoje, valeu Valinotti, um abração, brigadão aí pela audiência, também pela sua participação, vamos lá, os Agoroboy, Breno e Matheus e DJ Ari SL e Tantão.
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0: Olha, vamos lá. Agora tem o pedido da nossa amiga Valéria aqui do bairro Boa Vista. Oi, Valéria. Fala aí. Bom dia.
1: Olá, Raimundo. Bom dia. Tudo na paz? Tudo
0: beleza,
1: tranquilo?
0: Beleza, graças
1: então,
0: a Deus.
1: Toca Nelly, Just a Dream.
0: Certo.
1: Tá joia?
0: Tá legal.
1: E ofereço pra você, pra todos os ouvintes, aniversariantes e, lógico, pra aquele nosso velho ditado. Pra todos que estão de bem com a vida. Um abraço, fiquem na paz, fiquem com Deus.
0: Amém, fica com Deus também, Valéria. Obrigadão aí pela participação, um abração, vamos lá, Nelly, né? Just a Dream, essa é de 2010. Bom dia, Valéria.
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Olha, vamos lá então, agora 9h29. Chegando aqui mais uma participação, tendo pedido da nossa amiga Celinha, do centro da cidade. A Celinha pediu a música aí do Zezé de Camargo, Irmão da Lua, para curtir. Manda também para Lisandra, Maria Emanuele, toda a família, para os ouvintes aniversariantes de hoje, para todos nós que da Rádio Alcance. Valeu, Celinha, um abração, brigadão também pela audiência e participação. Zezé de Camargo, Irmão da Lua, Amigo das Estrelas.

0: aí, vamos lá. Continuamos aqui com a nossa participação. E agora eu vou ali pro São Gabriel, não é isso? A Rose do São Gabriel vai falar com a gente. Fala aí, Rose, bom dia pra você.
1: Oi, Raimundo, bom dia. Como é que vai? Tudo bom?
0: Beleza, graças a Deus.
1: Hoje eu gostaria de mandar meus parabéns hoje pro Lil, que é meu irmão, que tá morando lá no Chapal. Manda meus parabéns pra ele, muitos anos de vida, que Deus abençoe a vida dele hoje e sempre.
0: Tá certo.
1: Que hoje seja tudo de bom na vida dele.
0: Se Deus quiser.
1: Mandar pra ele, pra todos os aniversariantes do dia. Tchau, tá Raimundo, obrigado.
0: Valeu, Rose, a gente que agradece aí.
1: Eu vou escolher aquela música lá, Mano, Leonardo, Mano.
0: Beleza, tá no ponto. Valeu, Rose, abração, brigadão.

0: E vamos lá, chegando agora 9h39, o pedido da nossa amiga Luzia, Luzia lá do Beija-Flor. Oi, Luzia, bom dia.
1: Oi, Raimundo, bom dia, tudo bem com você?
0: Tudo, graças
1: Raimundo,
0: a Deus.
1: Raimundo, toca a música do Padre Zezinho, para que eu não me canse. Eu mando para todos os aniversariantes de hoje, para todas as minhas amigas, para todos os seus ouvintes. Vai pro Boniek, que está em qualquer canto da cidade trabalhando.
0: Ou às vezes nem na cidade.
1: E a Maria Lúcia no Morro Grande. Vai para todos vocês da Rádio Família. Obrigada, tchau, tchau.
0: Valeu, Luzia. Eu que agradeço aí a sua participação. Um bom dia para você. Obrigadão mesmo. Vamos lá com o Padre Zezinho.

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E agora tem um pedido da nossa amiga Michele, do bairro Boa Vista. E ela pediu Rio Negro e Solimões, Fivela com Fivela. Tá mandando aí especialmente pra um alguém. Vamos lá então, pedido da Michele. Valeu, Michele, bom dia pra você. Obrigadão aí também pela sua audiência e pela sua participação. E agora tem Rio Negro e Solimões.

0: Olha, vamos lá então. Agora tem o pedido da nossa amiga Shirley, lá do São Domingos, em Ubá. Ela pediu Detonautas. Essa é de 2009. A gente confere aqui tudo o que eu falei dormindo. Detonautas na parada do ouvinte. Já chegando aí no finalzinho da parada do ouvinte.
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0: E a gente ouviu aí Detonautas, tudo que eu falei dormindo, essa de 2009. Olha, vamos atender agora o pedido do Luciano. Luciano, fala com a gente aí. Vamos lá. Luciano, fala aí, bom dia.
1: Ô, Marangão, bom dia.
0: Bom dia.
1: Manda uma música aí pra nós aí, dos Paralamas.
0: Beleza.
1: Fazendo favor.
0: No ponto. Vamos lá, então. De 1984, Paralamas do Sucesso, Ska.
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0: vamos lá. Tá chegando agora o pedido da nossa amiga Darquinha do Esplanada, né? A Darquinha tá mandando aí pra todos os ouvintes, gosta muito da música, Jota Quest tá chegando aqui. E também manda pra Dona Marinha lá no bairro Esplanada, pra mim, pra todos nós aqui da Rádio Alcance, pros ouvintes aniversariantes de hoje. Eu vou colocar aqui também o pedido da Isaura, né? A Isaura tá mandando aí pra filha e sobrinha, né? Ah, vamos lá, vamos lá. Pra Adriele, né? A filha Adriele. E pra sobrinha Lohane, que estão aniversariando hoje, desejando a elas, né, muitas felicidades e muitos anos de vida. Vamos lá então. E a gente, com essa, né, fecha a parada do ouvinte. É isso aí. Finalizando a parada do ouvinte de hoje. Lembro que eu volto com a sua participação amanhã, a partir das 9, aqui no Bom Dia Cidade. E você participa também logo mais à tarde com o nosso amigo Fabiano Cabeça no Tarde Sucesso. Tá aí, fechando a parada do ouvinte desta quarta-feira, Jota Quest, só hoje.
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0: Valeu, Darquinho, abração, brigadão aí também pela sua participação.

0: O eclipse solar total raro acontece nesta quarta-feira, dia 12 de agosto. Esse fenômeno ocorre quando a Lua se posiciona entre o Sol e a Terra, de uma maneira que ela acaba lançando uma sombra sobre o nosso planeta. Nesse caso, ela bloqueia toda a luz do Sol. Como explica a astrônoma Josina Nascimento, do Observatório Nacional, que é uma unidade de pesquisa do Ministério da Ciência, Tecnologia e Inovação, apesar de eclipses solares acontecerem regularmente, a possibilidade de acompanhar uma totalidade a partir de um mesmo lugar é bem menos comum. Isso acontece porque a área da Terra de onde é possível ver o Sol completamente encoberto é relativamente estreita.
1: Quando então estão alinhados nessa ordem, Sol, a Lua e a Terra, a sombra da Lua ela é projetada numa porção de faixa da Terra. Quem está em cima daquela sombra, olha com protetor, com filtro solar direitinho, olha para o Sol e vê a Lua passando na frente do Sol. E é isso que dá o eclipse total do Sol.
0: O período máximo de escuridão total desta vez deve durar pouco mais de 2 minutos e só será visível no hemisfério norte. Neste ano, o fenômeno não será possível de ser visto no Brasil, como relata Josina.
1: Não vai ser visível no Brasil porque aquela faixa onde a sombra da Lua vai ser projetada vai acontecer na parte norte da Europa, passando ali por cidades da Espanha, de Portugal e da Itália e lá em cima também na Groenlândia. As faixas mais afastadas dessa faixa de totalidade, aí tem parte norte da Europa, parte norte da África, norte e noroeste da África e a parte norte da América do Norte.
0: Para que o público no Brasil possa mesmo assim contemplar o eclipse solar nesta quarta-feira, o Observatório Nacional vai fazer uma retransmissão no canal do ON no YouTube a partir do meio-dia, horário de Brasília, com a participação de astrônomos amadores e profissionais. Agência Rádio Web, produção e reportagem, Denise Coelho.

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5: Vamos lá, né? Agora 10h05 e estamos entrando na quarta e última hora do nosso Bom Dia Cidade de hoje. 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Olha, atenção, foi perdido aí um molho de chaves, né? Com um canivete e também uma chave de carro. Se você encontrou ou encontrar, foi perdido aí no trajeto de Tocantins até a estação. Quem encontrou pode entregar ao Elcio Cardoso ou então ligar para 99805-0908. 99805-0908, que será gratificado.
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5: Vamos lá, vamos de música, 10 e 8. Abrindo a sequência, tem Ferrugem, Casal do Mal.

0: pouco, mais uma sequência de sucessos.
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14: 10:19.
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0: E vamos lá então, finalizando nosso Bom Dia Cidade desta quarta-feira, ao som de Link do Zap, Última Dança. Olha, tô indo nessa e deixo você agora com Luiz Carlos Pit, Jornal e Esporte. Lembrando, a partir da uma tem Fabiano Cabeça e Tati Sucesso, logo mais às 6 da tarde, o momento da Ave Maria, 6h10, Marisa e Cremonese, o Sem Parar, 7 da noite. A Rádio Alcance transmite a Santa Missa direto da Igreja Matriz São José, aqui em Tocantins. E 10 da noite, tem o Love Time. A gente se encontra amanhã, se Deus quiser, a partir das 7, com mais um Bom Dia Cidade. Obrigado pela companhia, pela sintonia. Aquele abraço. Até lá. Tchau.

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1: O Ministério Público de Minas Gerais realizou a Operação Chave Mestra para combater uma organização criminosa especializada em furtos e clonagens de caminhonetes de luxo em Alfenas, no sul de Minas. Mandados de prisão e de busca e apreensão foram cumpridos contra os alvos, como explica o promotor de justiça Rafael Thanos.
2: Foram cumpridos 8 mandados de busca e apreensão, 4 mandados de prisão temporária no município de Alfenas, sendo apreendidos veículos, aparelhos bloqueadores de sinais e diversos telefones celulares. Os materiais apreendidos serão analisados e as investigações prosseguem.
1: As investigações apontaram que os alvos da operação são envolvidos em crimes de furto, receptação e adulteração de sinais identificadores de caminhonetes de luxo. As ações começaram a partir de informações reunidas pela Polícia Civil e pelo GAECO, com dados repassados pela Polícia Militar.
2: As apurações foram realizadas a partir de um trabalho conjunto das Forças de Segurança de Minas Gerais, através da 2ª Delegacia Regional de Polícia Civil de Alfenas, do GAECO Regional de Passos, e com informações repassadas pelos militares do 64º Batalhão da Polícia Militar.
1: O material apreendido será analisado e pode ajudar a identificar outros envolvidos no esquema criminoso. Do Ministério Público de Minas Gerais, para a Agência Rádio Web, Vinícius Araújo.

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0: Alô, amigos e amigas, aquele abraço, aquele bom dia. Estamos começando aqui pelo Alcance FM, o Jornal Esporte, o seu melhor programa da hora do almoço, que traz para você as principais notícias esportivas e também as notas diversas. Hoje, quarto, né? E pessoal sabe que quarta-feira é dia de futebol. Se bem que ontem nós tivemos jogos pela Copa Sul-Americana e jogos pela Libertadores da América. Vamos destacar no programa de hoje vários assuntos referentes ao futebol nosso de cada dia, que é o futebol amador ou semi-amador, como queiram. Tudo isso dentro do programa Jornal Esporte, o seu melhor programa da hora do almoço. 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Temperatura em Tocantins, 22 graus, velocidade do vento, 7 km por hora. Umidade relativa do ar está 67%. Vamos com os destaques do programa de hoje. As atenções se voltam para o campeonato regional que começa no dia 23. O Tubarão estreia em casa, às 10 horas, contra o Nacional de Senador. Vamos fazer uma entrevista com o Léo Donari, que vai falar em relação ao campeonato Tubarão e o regulamento da competição, onde o Itararé não está de posse. Questionado itens de regulamento e a Liga Atlético Baense e o seu departamento técnico. Futebol profissional destaca a Libertadores da América. Hoje tem um jogo que chama a atenção do país inteiro. Cruzeiro no Mineirão recebe o Flamengo.
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0: Muito bem, agora a hora certa para você conferir, 11 horas e 18 minutos, na quarta-feira, a gente tem a palhinha do Augusto da Silva Pinto Neto, que fala sobre as coisas do futebol, e vamos falar do campeonato regional, que vai começar no dia 23 de agosto. Bom dia, Augusto da Silva Pinto Neto!
1: Bom dia, Pinto, bom dia, ouvintes da Alcance, né? A princípio, vamos falar mais um bocadinho, a finalizar o Mineiro, né? Que vai ter rodada para finalizar a decisão do campeonato, né? Já que os dois times estão classificados para o ano que vem, né? Para o Campeonato Mineiro, mas vão ter que jogar essa partida para decidir quem é o campeão do módulo 2, se é o Vila Nova ou o Democrata. Primeiro jogo no campo do Vila, no jogo do Ira. E aquele negócio, time um perto do outro ali, torcedor vai ter de um lado do outro, é a expectativa de um grande jogo também. Com relação, Pinto, à Copa Brasil, né? A Copa Brasil também começou, né? Foram sorteados os grupos ontem, né? E tivemos aí, né, que eu falei, eu citei semana passada também, podemos ter, segunda-feira, né, podemos ter clássicos regionais, e aconteceu três, na verdade, só, quer dizer, não perderam o ímpeto todo, que é bom, que motiva o torcedor, é o jogo da ida, né, vamos ter o Cruzeiro Atlético, né, vamos ter um Grêmio Internacional, vamos ter um Palmeiras Santos e um Vasco Vitória, né, o Vasco jogando dentro do seu domínio, primeiro fazer um bom dever de casa, porque lá na volta não é fácil não, nada é fácil não.
0: É, o primeiro jogo será em São Januário, né? O Vasco tem que fazer o dever de casa, porque realmente não é fácil. Barradão, o Vitória se transforma, né? Lá do Barradão é complicado.
1: E com relação ao regional, Pinto, como semana passada, né? Já estava tendo algumas polêmicas, de inscrições. Mesmo não estava sabendo o problema do regulamento, como é que está sendo feito esse regulamento, depende muito, né? O que nós temos que em determinado momento agora, como um campeonato aberto para não ter problema, é cumprir o regulamento, mas tem que ver o que está escrito no regulamento, né? Eu conversei com alguns dirigentes assim, e eles me alegaram com relação àquele agora problema da inscrição. Todos os envolvidos, dirigentes envolvidos, sempre vai puxar a sardinha pro seu lado, né? Que é o detalhe maior, que eu acho, né, para a concretização da inscrição, deveria ser a suma da partida. Porque a gente sabe, né? Nós temos aí, ó, Cidinho, o Emiliano, o Pablo, o próprio Bruno aí com o Léo, e os outros dirigentes também que não ficam atrás, que tem todos os jogadores catalogados em seus livros, sabe? O seguinte, tem jogador que já jogou para ele no Itararé, já jogou para ele no Nacional, já jogou para ele no Industrial, já jogou para ele em todos os times. O que que acontece com relação à inscrição, que eu estou achando que está tendo problema aí? A inscrição tem que ser feita com documentação do jogador. Então você pode chegar na liga e documentar o jogador. Por exemplo, tem o João. O João já jogou aqui para o Itararé, já jogou para o Nacional, já jogou para o Cidinho, tem todos eles. Né? Como o Emiliano tem no Evara, como o Léo tem aí. Eu escrevo, o Léo escreve, o Cidinho escreve, o Emiliano escreve o mesmo jogador, porque tem documento dele, não precisa de assinatura. Por enquanto, aí o que acontece? Esses três vai ter inscrição bloqueada. Que o segundo, não sei, ainda não sei. Estou falando aqui o que eu ouvi, mas por óculos aí. Que o regulamento, se tiver duas inscrições iguais, vai ser invalidada a inscrição. E não pode ser invalidada. Às vezes o jogador nem está sabendo para qual time está inscrito.
0: Não, escreveu ele. Dá até um exemplo aí. Eu não sei se mudou mudou errado, porque para mudar item de regulamento tem que ter unanimidade.
1: E é bom mudar antes.
0: Tem que ter unanimidade, E para aprovar regulamento é maioria. A maioria aprova, a unanimidade muda. Tá? Ah, não, eu concordo em mudar. Então todos têm que concordar em mudar. Se um discordar, não muda. Não muda a forma de inscrição, a forma do campeonato, forma de jogo, enfim. O que eu estou comentando é o seguinte, eu acho que deve prevalecer a vontade do atleta.
1: Claro.
0: Se o atleta quiser jogar pro time X, pro time Y, né? É problema dele.
1: É problema dele.
0: Então, é como você disse agora, os dirigentes têm toda a documentação dos jogadores há muito tempo. Então guarda aquilo. E entra com inscrição, aí quatro times entram com a mesma inscrição. Então, vou te dar um exemplo aqui. O Flamengo tá querendo contratar o Almada. Tá? O Atlético de Madrid tem um bom relacionamento com o Flamengo. A coisa estava caminhando. Desde que o atleta desejasse jogar no Brasil e no Flamengo. O Almada não desejou jogar no Brasil e no Flamengo e preferiu jogar no River Plate da Argentina, que é o país dele. Ou que ele começou por lá. Agora, quer dizer, prevaleceu o quê? Prevaleceu a vontade do atleta. Tem que prevalecer a vontade do atleta. Então, com o campeonato.

0: sabe, ah, que tem que valer é a assinatura na súmula.
1: Da súmula. Da súmula. É verdade.
0: Vê, lance, o jogador esquece pra cá, esquece pra lá, esquece pra lá. Você vai ver. Chega na hora H aqui, sinta aquele time lá, ele pode chegar aqui no domingo que o bar aqui e fazer, ah, eu vou ficar aqui no Tocantins, eu vou ficar em Ubar, vou ficar lá em dois.
1: Mas ninguém.
0: Augusto, acabou.
1: Augusto,
0: vou
1: colocar isso, que está havendo um problema com Itararé e com parece o Nacional de Senador. Escreveu o mesmo atleta, o mesmo jogador. E o jogador fica enrolado, porque na realidade ele tem que se respeitar. Tem que se respeitar o desejo do atleta. O desejo do jogador. Ninguém tem direito de forçar a barra. E ninguém tem direito de sacanear o jogador.
0: Né?
1: Não tem direito. Não. Você tem meu documento, tudo bem, você entrou, mas eu quero jogar pro time X. Eu quero jogar pro time X, o time Y eu não quero. Ou seja, eu quero jogar pro Itararé. Eu quero jogar pelo Nacional de Senador, eu quero jogar pelo Montanhês de Evalha. Vale o desejo do atleta. Vale o desejo do jogador. Não tem meu PMDO aí. Não tem segredo, senão.
0: E essa polêmica criada entre os dirigentes aí, até próprio, eu não sei como é que tá o regulamento, se é isso, se é isso, se é isso, se não estou falando a verdade, é mentira também. Mas é isso depois. Chega até o torcedor. O jogador vem às vezes com um dia de algum clube, vai haver aquele dedo duro que eu já vi antigamente aqui, a gente começa a pressionar, começa a dar tudo errado no campeonato.
1: Exatamente. Você
0: está com o time formado para participar no jogo aqui, depois está todo mundo dedado lá no clube, lá chega o jogador lá no sábado de noite, cara, não vou poder ir não, o problema é que vai mim aqui, pronto, aí começa, porque espirrou pro lado do torcedor também, que em todo o jogo também.
1: Exatamente. A minha opinião é a mesma da sua, prevalecer a vontade do atleta, ele quer jogar no time. No time A acabou, é a vontade dele.
0: Já começa o registro ali, se for o caso. Se tiver um registro antecipado, também não tem problema mais bloquear o jogador e jogar. Só porque está escrito duas, três equipes do mesmo nome, não pode bloquear, não. Isso não tem nada a ver com a situação do campeonato, que é totalmente aberta. O jogador às vezes tem medo de vir para cá. Porque às vezes, você não assuma lá, se assuma tem problema de ir para a federação, ou ir para não sei o que lá, eu sou profissional. Não tem problema nenhum, cara. Essa assuma não chega para a federação. É a assuma interna da Liga Tetra Baiana, um campeonato show. É um campeonato show. Que dá privilégio para o torcedor acompanhar até o final do ano bons jogos aqui o bar.
1: Exatamente. Eu acho que é isso aí. Bom, o seu tricolor esbarrou 0-0 com o Rivadavia.
0: O Fluminense voltou depois da Copa do Pit, falando sobre Libertadores Sul-Americana agora. Voltou depois da Copa do time do empate, né? É 0-0, é 1-1, é 0-0, é 1-1, é 2-2. Não consegue ganhar 7 jogos sem ganhar. Então eu não acho errado isso também, não. Agora, se ele for na Argentina para jogar e conseguir empate também, tá com o pênalti também, beleza também, porque esse time do Rivadavia não é brincadeira, não. Eles são muito fortes lá vai ser muito mais forte que no Rio de Janeiro. Mas o Fluminense já conseguiu empate lá. Fez a proeza e conseguiu empate na primeira fase lá com eles lá. O jogo que vai ser um jogo travado lá, que você viu que esse time, se você assistiu o jogo, assistiu o jogo ontem, esse time chega junto, não perde em viagem no lance, divide. Eu vi o Fluminense muito acanhado ontem, o Hulk praticamente, eu não estou entendendo do Hulk não, fora de ritmo, sem confiança, não dava um passe certo, não chutava para a luz certo, tudo errado. Mas vamos lá, na sequência vamos ter hoje o Palmeiras e o Cerro, né? Um grande jogo depois do Flamengo e Cruzeiro, esse foi o jogo da pegada, né?
1: Isso.
0: E amanhã o Mirassol e o RDU e o Rosário Central com o Corinthians cumprimentando a Libertadores. E já na Sul-Americana tivemos outro São Paulo empatando com o Bolívar, um primeiro time de São Paulo muito bom também, eu até assustei, pois São Paulo vai ganhar esse jogo aí dentro, fez 1-0, poderia ter feito mais, aí deu o segundo tempo, você sabe, a altitude, o que acontece lá, né? Correu o São Paulo, né? Esse partido pra cima, e eles poderia ter virado. Se não fosse o goleiro de São Paulo, se não fosse a trave, eles poderiam ter virado o segundo tempo. Mas primeiro tempo, o São Paulo jogou muito mais bola do que eles, mas o resultado foi justo. 1-1, São Paulo vai decidir dentro de casa agora, que não é um time bom, sabe, quando chega no nível do mata, que eles falam que não, isso é bem legítimo. Não, esse cara do Grêmio lá dentro do Grêmio lá, ué. É isso aí. Agora, amanhã também hoje teremos o Bragantino e o Galo, né? O jogo também de time caseiro, vai ser perigoso também, o Bragantino e o Galo tem que tomar juízo também.
1: Lembrando que o Bragantino descansou a maioria dos jogadores contra o Corinthians.
0: Também.
1: O Corinthians do Bragantino lá em Bragança, mas ninguém sabe que...
0: Não.
1: Os dois times, aliás, o Corinthians também se poupou o jogador.
0: É do Mercado.

0: o reserva que eles colocaram.
1: Que o reserva, é.
0: E vamos ter amanhã o Santos com o Macará, né? Do Equador, o Vasco Olímpico, o Vasco também fazer o dever de casa direitinho para não ter problema no Paraguai. E o Cienciano completa amanhã a rodada com o Botafogo também, pela Sul-Americana, né? É aquele negócio, né? É, Sul-Americana aí de volta, todos os jogos são perigosos, fazer o dever de casa é essencial. A não ser se um jogo é um Flamengo Cruzeiro, mas mesmo assim, o Flamengo Cruzeiro, o Cruzeiro Flamengo, o jogo é no Mineirão, né? O Cruzeiro tem que fazer o dever de casa, porque se for pro Rio de Janeiro também é meio arriscado de ter uma reviravolta lá. E o Brasileirão, né, Pito? O Brasileirão vai chegar a 23ª rodada no sábado, né? Isso. Sábado teremos o Fluminense com o Palmeiras, vamos ver se vai dar outro empate, né? E teremos o Atlético Paranaense e o Bragantino, São Paulo e Curitiba, no domingo vão ter o Chapecó e o Bahia, o Atlético Mineiro e o Grêmio. O Vasco e o Santos, que é um jogo de 6 pontos, vai começar agora os jogos de 6 pontos, né? Definir as colocações. É, Mirassol e Flamengo, não é aquele jogo atrasado, é o jogo no campo do Mirassol esse. O Vitória e o Botafogo, e o Corinthians e o Cruzeiro. E na segunda teremos o Inter e o Remo. Quer dizer, e as novas regras em vigor, né, Tipite? Vamos entrar em ação agora, tiro de meta 5 segundos, lateral 5 segundos, cera de goleiro, jogador, se o goleiro começar a fazer cera, vai ter que tirar um jogador do campo para ficar 1 ou 2 minutos fora do campo, por causa do goleiro fez cera.
1: Isso.
0: As substituições com 10 segundos, não pode que andando devagarinho. Ontem já aconteceu no jogo do Fluminense. Um dos jogadores do time do Rivadavia demorou a sair, o juiz deu mais um minuto desse fora de campo no substituto. O capitão, esse é que eu quero ver, né? Que já é receita há muito tempo aqui no futebol brasileiro. Falar com o juiz, só o capitão. E ultimamente, quando fala com o juiz, chega a 30, é 22 meio de campo, mas chega a 30. Até os dirigentes chegam junto. Ele fica sem ação. E ter força, né? Ter força porque... E agora estão com a faca e o queijo na mão, com as regras na mão. Agora tem que fazer cumprir elas.
1: Muito bem. Tá tudo aí, Augusto?
0: É por aí, né, Pitinho? Vamos ver se é sexta-feira nós... Vamos ver o complemento dessa rodada hoje, quarta e quinta-feira, da Sul-Americana e da Libertadores, né? Para mostrar de notícia e para continuar falando no Regional. Isso vai pintar o regulamento, né? E com explicação adequada, né? Para os dirigentes entender, para o torcedor entender e a bola rolar daqui a 2 semanas. Está chegando perto aí.
1: Muito bem. Valeu, Augusto. Aquele abraço.
0: Fala, um abraço. Tchau, tchau.

0: Muito bem, como nós havíamos prometido, vou manter o contato com o Leo Donari, ele que exerce duas funções no Itararé, ou seja, de diretor que contrata e auxiliar técnico do Bruno Ramos. E campeonato na forma próximo para sair do forno, né? Tá faltando hoje 11 dias para começar o campeonato e a polêmica das inscrições. Explique isso pra gente aí, Léo. Bom dia.
1: Bom dia, Pitch. Bom dia a todos os ouvintes aí. Tá batendo na porta o campeonato já. Agora já podemos falar que já estamos dentro do campeonato, né, Pitch? Já chegou a hora agora de no próximo fim de semana que vem agora já começar a nossa batalha aí em busca do tão sonhado título regional. Então, Pitch, eu venho ficado, estou um pouco preocupado com algumas coisas que estão acontecendo e algumas coisas que até o momento eram fáceis de ser resolvidas, tanto que foram resolvidas, mas por parte da Liga a gente está muito preocupado. Eu estava conversando com um jogador que é aqui de Ubá, o Neném, que estava fora. Eu tinha um combinado com ele dele jogar no Tararé, marquei uma conversa pessoal com ele, não consegui, e resumindo, ele acabou, o Nacional acabou manifestando interesse com ele lá e fecharam lá um acordo. O jogador me procurou e falou que não, que queria jogar no Tararé, e eu falei com ele, então a gente vai ver o que pode ser feito. Entramos em contato até através do Everton, que é nosso diretor também de esporte, que dá um suporte aí nessa questão de inscrição de atletas. Uhum. O Everton teve uma positiva lá, que se o jogador tivesse um documento assinado por ele que ele queria fazer parte do clube Tararé, ele conseguiria virar essa inscrição lá, passar a inscrição pra gente. Então fizemos isso e, para nossa surpresa, as coisas começaram a se enrolar na liga. Para resolver o problema, eu já fui direto na fonte, eu fui direto na diretoria do Nacional, que me falou que não iria de forma nenhuma liberar o atleta. Direito deles também. O que que me assusta? Em todos os regulamentos do campeonato, reza que o jogador precisa de ter um documento assinado que vai jogar por determinado clube.
0: Uhum.
1: E ele não assinou nenhum documento lá pro Nacional de São Luís Firmino.
0: Sim, sim.
1: Mas pra gente ter também uma política de boa vizinhança, porque o pessoal da diretoria do Nacional são pessoas muito sérias, eu optei por não entrar nesse mérito, porque eu poderia muito bem estar entrando com o jogador. E pelo regulamento, o jogador não jogava nem para mim e nem para eles, porque assinou duas fichas para dois lugares. Isso reza no regulamento. Então eu ia tirar o jogador do campeonato. Mas a gente não quis fazer isso, pensando no jogador também que precisa de jogar o futebol dele. Resolvemos não fazer isso. Mas o que acontece? O que, que me preocupa? O senhor Belarmino, que é o diretor técnico da liga, ele foi numa rádio ontem e falou de problemas que o Itararé está causando. E a gente não está causando problema nenhum. Eu tive uma conversa muito amistosa com a diretoria do Nacional e ficou muito bem resolvidos os problemas. E o Belarmino, a todo momento, fazendo juízo de valor da minha pessoa e da postura do Itararé. O Itararé não está fazendo nada de errado. E isso está criando, Pete, uma negativa, como se o Itararé estivesse fazendo alguma coisa a ser beneficiado. E não tá. Aqui são pessoas muito sérias. Tanto a diretoria do clube, tanto a gente está querendo fazer um trabalho aqui. Então não tem ninguém querendo passar perna em ninguém aqui, querendo fazer nada de errado. E o que me assusta ainda mais, você me fala, estava vendo você falando aí, falta 11 dias pro campeonato Pitch começar e o Itararé não tem o regulamento na mão. Pode ser que hoje seja entregue. E o mais estranho, que faltando 11 dias para o campeonato começar, nós não temos regulamento, a a comissão técnica do Nacional do Feminino tem, printou o regulamento aonde favorece ele ter o atleta em questão lá no plantel deles. Eles têm um regulamento e nós não temos. Geralmente, como que funciona o campeonato? O regulamento é o mesmo de todo ano. É o mesmo do ano. Se tiver alguma alteração no campeonato, o campeonato precisa de ser, a liga precisa de fazer uma reunião
0: com a assembleia.
1: Com a assembleia.
0: E aprovação.
1: Ler o regulamento para todo mundo ouvir.
0: Isso.
1: E aprovar qualquer tipo de mudança. Mas não aconteceu assim, Pete. Nas escuras, vamos dizer assim, o regulamento foi mudado do ano passado para cá. O Itararé não foi comunicado da mudança e simplesmente estão querendo empurrar essa mudança goela abaixo, vamos dizer assim, no jargão. Então, assim, isso me deixa preocupado. Será que toda vez que alguém gritar e falar que o Itararé está querendo fazer alguma coisa para ser beneficiado, a liga vai pegar e vai dar alguma vantagem para poder, para esse clube? Não é possível que vai acontecer um negócio desse.
0: É verdade.
1: Então, o que eu gostaria que as pessoas, que quando alguém estiver falando que o Itararé está querendo fazer alguma coisa a ser beneficiado, a gente presta bem atenção de quem está falando isso e veja bem quem que é a comissão técnica do Itararé, quem que é a diretoria do Itararé. Somos pessoas sérias, a gente não quer se beneficiar de nada. A gente quer disputar um campeonato bom, firme, dentro das quatro linhas do campo. É o que a gente deseja.
0: Inclusive, Léo, aqui é uma plataforma e um pensamento também dessa forma. O Itararé não pensa de forma, a diretoria não pensa de forma diferente do que você colocou agora. Agora, o que me causa estranheza, mas muita estranheza, é isso que você disse agora há pouco, item do regulamento, artigo do regulamento ser mudado, sem ter aprovação total da Assembleia, porque se tiver um contra, não muda. Porque para mudar artigo de regulamento ou item de regulamento é unanimidade. Sabe?
1: Sem sermos comunicados.
0: Exatamente. São 7 times participantes. Se 6 a favor e 1 é contra, não muda. Não muda. Sabe? Aí outra coisa que me causa estranheza. Se o atleta assinou um documento desejando a jogar para o time A, no caso o Neném que você colocou aí, desejando jogar pro time do Itararé, a equipe do Nacional deveria abrir mão do atleta, porque o desejo do atleta é jogar lá e não jogar na equipe do Nacional. Tá? Se ele demonstrou esse interesse, se ele manifestou a vontade de jogar em outro clube, para que segurar um jogador que não quer jogar no seu clube? Também me causa estranheza, e eu, por exemplo, como dirigente, eu daria a carta de alforria. Eu daria autorização para que ele escolhesse o time que ele quisesse. Eu citei um exemplo agora há pouco, Flamengo tentando a contratação do Almada. Estava tudo certo com o Atlético, porque o relacionamento do Flamengo com o Atlético de Madrid é muito bom. Mas o Atlético Sim. não fechou o negócio porque dependeria do desejo do jogador. Não adianta ele querer vender o jogador não quiser ir. Sabe, o Danilo do Botafogo, o time da Rússia fez uma oferta quase que irrecusável para o Botafogo, para o Danilo ir lá, mas o Danilo não quer ir lá. Então o Botafogo não tem como vender o Danilo. Então o que tem que se prevalecer é a vontade do atleta. É a vontade de jogar. Não tem essa história de que, ele se inscreveu pra mim, ele não vai jogar pra ninguém e eu não vou liberar. Pô, isso é sacanagem com o atleta. Isso é sacanagem. Sabe? Então, eu acho que o desejo é muito importante. O Itararé não tá errado em pensar dessa forma.
1: Como eu te disse, eu não pensei, eu não imaginava que ia chegar nesse ponto, mas eu preciso de vir aqui para poder defender o Itararé, porque
0: não, correto.
1: O que as pessoas estão falando são inverdades a respeito do caso. O caso foi resolvido, bem resolvido com a diretoria do Nacional, que, como te falei, a gente tem um bom relacionamento, são pessoas fáceis de lidar, a gente não tem nada contra o Nacional, não, a diretoria do Nacional não está provocando nada de ninguém,
0: toda
1: não tem
0: climão, foi assim.
1: Não tem nada, Pitch.
0: Aliás, é a mesma conduta que o Itararé tem, a diretoria do Nacional tem. São pessoas responsáveis, são pessoas. O Pires é fora de série. Né?
1: Exato, são ótimas pessoas.
0: São ótimas pessoas.
1: O que me preocupa, Pitch, é exatamente a postura da liga. Porque, inclusive, numa conversa na segunda-feira à noite com o senhor Belarmino, que é o diretor técnico da liga, ele fez até questionamento de pagamento do jogador. Ele alegou que eu estou fazendo leilão, que eu estou pagando mais para tirar o menino de lá. E eu posso provar que não. Eu tenho como provar. Só que ele só ouve um lado da história, Pete. Ele tem que ouvir os dois.
0: Os dois lados.
1: Ele fez juízo de valor com também a pessoa. Sabe?
0: É verdade.
1: Então, assim, e isso é uma coisa muito ruim. Aí eu vou te fazer uma pergunta, o Pete. Qual que é a função de um diretor técnico de uma liga? Ele resolveu os problemas do campeonato. Ele não tem que fazer juízo de valor se clube A está pagando 100 e outro pagando 200. Isso aí não é competência dele.
0: Não cabe a ele. Ao departamento técnico não cabe a fazer nenhum comentário e nem tecer e nem constar opinião em relação ao assunto. Realmente não cabe.
1: Que me preocupa, Pitch. Isso me preocupa. A má vontade com o Itararé. E inclusive eu gostaria de deixar bem claro aqui que, porque eu já vi isso acontecer, ao senhor Cidecino, que é a pessoa que lida com a questão de arbitragem, até mesmo do que eles vão passar para essa arbitragem, porque eu já vi caso acontecer de ser passado para a equipe de arbitragem dificuldade de trabalhar em certos lugares, com certas pessoas, e isso pode acontecer com o Itararé. E a gente não tem nada disso, a gente está aqui pacificamente para poder receber o Nacional da melhor forma possível. Agora, a gente não quer pressão contrária também, não. A gente quer alguma coisa justa, entendeu, Pitch?
0: Eu acho que pressão contra o Itararé é bater contra a parede. Ô, Léo, é bater contra a parede. O cara vai bater contra a parede e vai voltar. Não se faz uma pressão. Pressão tem lugar, tem onde e tem como fazer em certas situações. Eu acho que essa pressão não vai funcionar. Ô Léo, o pensamento de vocês é o pensamento correto, é de se admirar e é de causar estranheza essa mudança repentina de artigo de regulamento. Eu volto a repetir pelos conhecimentos que a gente tem. Isso aí me causa estranheza. Porque quem mexe com o regulamento, que entende dessas coisas, a gente sabe da competência das pessoas. E eles infligirem isso realmente é complicado.
1: É muito complicado.
0: Né? É público e notório que se muda artigo de regulamento só com unanimidade.
1: Exatamente.
0: Não adianta ser.
1: Infelizmente não aconteceu isso. Não está acontecendo isso.
0: É verdade. Isso me causa estranheza. Eu não esperava isso.
1: Se você me pedir agora o regulamento, também te mostrar alguma coisa do regulamento agora, eu não tenho.
0: Não, e outra coisa, o regulamento tem que ser entregue. Tem que ser entregue a todos, no mesmo horário, no mesmo momento. Não tem que A ou B ou C ser privilegiado e receber, ficar de posse do regulamento primeiro que o outro.
1: Exatamente.
0: Né? Tem que ser.
1: E assim, exatamente. E eu sou auxiliar técnico do time, né, Pitch, como você mesmo falou. Só que eu tô amparado pelo Lucimar para mim poder receber esse regulamento. O Lucimar me deu todo o meu carta branca para mim falar em nome do Itararé.
0: Eu disse agora que você exerce duas funções, você e o Ramos.
1: E o Bruno.
0: E o Bruno exercem, acumulam duas funções de contratar e de colocar o time em campo. Não é verdade?
1: Sim.
0: Não é verdade? Então vocês acumulam duas funções, então tem carta branca para defender os interesses do clube também.
1: Exatamente.
0: Exatamente. Né? Ô Léo, nosso microfone à disposição para que vocês possam falar E eu gostaria de aproveitar agora, fazer uma pergunta do lado do futebol. O que o torcedor pode esperar na estreia contra o Nacional, que é um adversário ferrenho, é um adversário difícil, né? É um jogo parelho, eu considero assim, porque é o primeiro jogo de ambas as equipes, né? Então, o torcedor ele vai perceber isso na estreia do campeonato, mas com certeza pela tradição das duas equipes vai ver um bom jogo, né, Léo?
1: Ah, sim, isso com certeza. A gente quando viu esse formato de campeonato que foi feito agora, e a gente já pega um time como o Nacional, com a experiência que tem, com a qualidade que tem, que a gente já sabe, né? A gente tem conhecimento e sabe quem está vindo, a gente sabe que vai ser um grande jogo, uma grande batalha, e quem ganha com esse torcedor. Pode ter certeza que o Tararé vem muito competitivo. A gente vem realmente para poder conseguir vencer, e porque é nossa obrigação, né? Vamos dizer assim, para nossa saúde do campeonato, a gente conseguir esses 3 pontos. Mas é um jogo muito difícil. E quem vai ganhar com isso é o torcedor, que pode ter certeza que vai chegar lá e vai ver um grande jogo de futebol.
0: Muito bem.
1: Equipes muito fortes, muito, muito qualificadas.
0: Certamente será o torcedor que certamente fará presença no estádio João Lopes 14 voltas dessa primeira partida. E o fato da forma de disputa é diferente, Léo, que é esse ano não temos dois grupos, duas chaves, nós temos um grupo só, uma chave só, campeonato todos contra todos, no turno único. Como é que você vê essa situação diferente esse ano?
1: Isso cria muita responsabilidade pra gente, o Pete, porque eu vou te dar um exemplo aqui. A gente encara essa pedreira na estreia, um time muito qualificado, igual eu acabei de falar, e depois a gente vai em Rio Pomba encarar uma outra pedreira, que é o Pombense. Então olha só o nível do campeonato, como o campeonato ficou mais apertado e mais competitivo. Então, assim, isso ainda traz mais responsabilidade pra gente construir um grande time, pra conseguir pontuar, porque não vai ser fácil pra ninguém classificar nesse campeonato, não, porque
0: verdade,
1: só tem fera aí.
0: Verdade. Todos os adversários, os 6 adversários do Itararé são qualificados, né?
1: Exatamente.
0: A gente sabe, vai ser perder. Quem vai ganhar com tudo isso, certamente será o torcedor, que vai ver jogo com o futebol com qualidade.
1: Eu acho que esse campeonato ele vai ter um diferencial de qualidade muito grande. Eu acho que o torcedor não vai se arrepender de ir em campo, não.
0: É verdade. Classificam-se 4, né? Aí formando as semifinais, o primeiro contra o quarto, o segundo contra o terceiro. É o trivial, né, Léo?
1: Exatamente. A gente está em busca primeiro dessa classificação e depois a gente buscar um passo cada vez para o nosso tão sonhado título aí.
0: Muito bem.
1: Eu sinceramente eu tô muito, muito ansioso. Seria assim um prazer muito grande. Ano passado a gente bateu na trave, mas é um prazer muito grande, uma conquista muito grande para mim pessoalmente, tá fazendo parte da galeria de campeões do Tararé. É um sonho.
0: Eu costumo dizer, Léo, que um grande time parte do goleiro, do volante, do meio, do atacante, o Gaspinha dorsal ali no meio, os laterais também bons, né? Mas o torcedor pode esperar esse time tecnicamente bom, competitivamente bem no campeonato?
1: Pode ficar tranquilo quanto a isso. A gente vai ser... Ninguém vai ser mais competitivo com a gente. Isso eu posso te falar. O nosso presidente, todo suporte pra gente, Lucianão, um presidente diferenciado, uma pessoa que dá a carta branca pra gente, que dá a condição da gente trabalhar, que dá paz pra gente trabalhar. Isso é importante. Pode ter certeza que tudo que a gente puder fazer por Tararé, a gente vai fazer.
0: Muito bem, Léo, nosso microfone é à disposição de você, do Bruno, enfim, de todos que quiserem participar dentro do nosso programa, está à disposição, está aberto aqui o microfone, com certeza, para que vocês possam esclarecer, né, alguma coisa que está meio nublada, né, meio embaçada, mas aqui o nosso programa, nosso microfone à disposição de vocês, ok?
1: Eu queria te agradecer muito, Pete, pelo espaço, porque eu fiz questão de estar falando isso aqui, realmente para poder rebater as inverdades que são faladas a respeito do nosso clube, do nosso Tararé. Isso. Então, para as pessoas saberem a verdade das coisas que estão acontecendo, porque se a gente não falar nada do que está acontecendo, vai parecer que a gente realmente está errado, se não estão errados, porque não se defenderam.
0: É verdade.
1: Então, assim, o nosso problema, o que aconteceu, não tem nada a ver com o Nacional de Santo Firmino, não tem nada a ver com a diretoria do Nacional de Santo Firmino. A única coisa que a gente questiona é a postura da Liga em relação às coisas que estão acontecendo, em relação ao regulamento e postura contra o nosso clube. É isso que me preocupa e que a gente vai conseguir aparar isso aí, você pode ter certeza.
0: É que é muito lamentável, porque o Itararé é um dos filiados mais ativos da Liga, né?
1: Exatamente.
0: Ele participa em todas as bases, né? Em todas as categorias. O Itararé participa de campeonato regional todos os anos. É muito difícil o Itararé ficar de fora. Então, a Liga deveria olhar sempre, mas sempre com bons olhos, o Esporte Clube Itararé. Além de ser, né, com todo respeito aos demais, o maior detetor de títulos da região. Ele está com 13. Exato. E o segundo colocado é o Imorés, que hoje é time profissional, prateleira de cima, com 7. Fica difícil. Difícil os demais.
1: Exatamente.
0: Chegar ali pertinho, né? Um abraço, meu amigo.
1: Um abraço, muito obrigado, gente.
0: Valeu,
1: um abraço. Tchau.
0: Valeu, tchau, tchau.
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0: bem, sequência do programa Jornal Esporte, lembrando que hoje pela Copa Libertadores da América tem Cruzeiro e Flamengo, chamando a atenção de todo o país esse jogo. Dois plantéis espetacular, né? Tanto do Cruzeiro como do Flamengo, e a expectativa é muito grande em torno desse jogo, de que chama a atenção do país inteiro. Flamengo e Cruzeiro, Mineirão, 21 horas e 30 minutos. Um bom jogo para todo mundo. A gente coloca ponto final no programa Jornal Esporte dessa. Quero mandar um abraço fortíssimo para o senhor Ailton, o Teco e o Fi, que são funcionários da prefeitura. No finalzinho do programa, quero mandar um abraço para eles, pro Fi, pro Teco e pro senhor Ailton, que ouve todos os dias o programa Jornal Esporte, onde eles estão descansando, estão almoçando, estão ouvindo o nosso programa. Um abraço para vocês, muito obrigado pela audiência. Fiquem com Deus, fiquem com a bola do mundo.
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3: Meio-dia e três.
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7: Meio dia e 35.
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3: 1:23.

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1: 1:43.

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2: Quarta-feira, 12 de agosto de 2026. Este é o Giro de Notícias. Eu sou Eduardo Amaral e você acompanha os destaques do momento. Os ministros do Supremo Tribunal

mas já foram identificadas pela medicina legal do país. O terremoto de 7,4 graus na escala Richter foi o mais forte tremor a atingir o país no século XXI, com 388 municípios do país tendo reportado danos causados pelo abalo sísmico. Os números mostram ainda que mais de 2 mil residências foram danificadas, mais de 3 mil destruídas e outros 64 edifícios colapsados em todo o país. A União Europeia anunciou que destinará 2 milhões de euros para atender as vítimas do terremoto na Colômbia. O presidente do Parlamento Europeu, Ursula von der Leyen, usou sua página no X, antigo Twitter, para anunciar a medida. Através do Papa Leão XIV, o Vaticano também anunciou o envio de 100 mil euros para a Secretaria Nacional de Pastoral Social, a Cáritas da Colômbia. A instituição atua como ponto central e coordenação para arrecadação e distribuição de auxílio às vítimas no país. A Agência Nacional de Proteção de Dados, a ANP, determinou nesta quarta-feira que o Discord suspenda as transmissões ao vivo em sua plataforma depois da morte de uma jovem de 13 anos. Ela teria sido induzida por outros adolescentes à automutilação e ao suicídio em cenas que foram exibidas pela plataforma. Com a medida, as lives e outros recursos semelhantes de compartilhamento de vídeo deverão permanecer suspensos até que a empresa comprove a adoção de ações efetivas na proteção de crianças e adolescentes. A Discord terá 3 dias úteis para cumprir a decisão. O Giro de Notícias é uma produção da agência Rádio Web. Texto e apresentação, Eduardo Amaral. Edição, Mário Melo.

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8: O Facebook do Brasil foi condenado a bloquear definitivamente contas de WhatsApp cadastradas em nome de uma advogada para aplicar golpes. A decisão é da turma recursal temporária de Belo Horizonte, Contagem e Betim, que manteve parcialmente sentença do Juizado Especial Cível. A advogada descobriu em abril de 2025 a existência de diversos números telefônicos registrados com o CPF dela, que estavam sendo usados para o cometimento de crimes. A profissional descobriu a fraude ao receber o contato de uma delegacia da Bahia, informando que um dos números estava sendo usado para a prática de importunação sexual. Ela acionou a justiça com pedido de bloqueio das linhas e de indenização por danos morais. O Facebook argumentou que não é provedor do WhatsApp, gerido por empresa sediada no exterior. A justiça determinou o cancelamento das

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17: Os biomas Cerrado e Pampa são os que mais perderam proporcionalmente vegetação natural ao longo dos últimos 40 anos. Já quando se fala na perda total de vegetação, a Amazônia e o próprio Cerrado lideram essa queda de cobertura nativa. Os dados foram apresentados nesta quarta-feira em estudo do Map Biomas, que compila as informações de uso da terra entre 1985 e 2025. O levantamento mostra que em todo o país a cobertura vegetal natural caiu de 79% para 65% ao longo desses 40 anos. Mas enquanto os biomas originais foram perdendo espaço, as atividades econômicas cresceram e tomaram espaço, como destaca o coordenador do MAP Biomas, Tasso Azevedo.
18: Aquilo que foi perdido dentro de formações florestais, formações savânicas, ganhou-se na agropecuária. A agropecuária ocupava 18% do Brasil em 1985, hoje representa 32% do Brasil em 2025, sendo que os principais ganhos aconteceram em pastagem, 61%, 62%, e na agricultura, que cresceu 258%, com mais 48 milhões de hectares. Proporcionalmente também, o que mais cresceu foi a silvicultura, e ganhou 8 milhões de hectares e cresceu em 427%.
17: O estudo MAP Biomas mostra que as chamadas regiões de savana, que são aquelas com vegetação rasteira e menos florestas, são as que mais têm perdido espaço para a agropecuária ao longo do período. Em todo o país, o setor econômico ampliou a sua presença, passando de 18% para 25% no período. Além da mudança no solo, o crescimento da atividade econômica agropecuária também traz outro desafio em relação à gestão hídrica, como exemplifica Azevedo.
18: Na agricultura, além da ocupação do solo em si, ela também vem acompanhada de irrigação, que também aumenta a demanda de água naquela bacia específica. E aí tem alguns destaques que a gente apresenta aqui para cada uma dessas bacias. Por exemplo, a bacia do Paraguai teve uma redução de 75% da sua cobertura de água, é ali onde fica o Pantanal, e a bacia do Tocantins-Araguaia, que teve a maior redução de vegetação nativa, né?
17: O estudo aponta ainda que as regiões que mais perderam vegetação natural também são as mais impactadas pelas influências do El Niño. O fenômeno, que acontece de tempos em tempos, vem trazendo como consequência uma alteração na disponibilidade de chuvas, reduzindo assim a quantidade de água nos biomas mais afetados. Grupo Rádio Web 25 anos, áudio que amplifica conexões. Produção e reportagem, Eduardo Amaral.

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10: 33.
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0: Louvado seja o nosso Senhor Jesus Cristo.
1: Para sempre seja louvado.
0: Em nome do Pai, do Filho e do Espírito Santo.
1: Amém.
0: O anjo do Senhor anunciou a Maria.

0: as mulheres, e bendito é o fruto do vosso ventre, Jesus.
1: Santa Maria, Mãe de Deus, rogai por nós, pecadores, agora e na hora de nossa morte. Amém.
2: Eis aqui a serva do Senhor.
3: Faça-se em mim segundo a vossa palavra. Ave Maria, cheia de graça, o Senhor é convosco. Bendita sois vós entre as mulheres, e bendito é o fruto do vosso ventre, Jesus.
1: Santa Maria, Mãe de Deus, rogai por nós, pecadores, agora e na hora de nossa morte. Amém.
2: E o Verbo se fez carne
3: e habitou entre nós. Ave Maria, cheia de graça, o Senhor é convosco. Bendita sois vós entre as mulheres, e bendito é o fruto do vosso ventre, Jesus.
1: Santa Maria, Mãe de Deus, rogai por nós, pecadores, agora e na hora de nossa morte. Amém.
2: Rogai por nós, Santa Mãe de Deus,
3: para que sejamos dignos das promessas de Cristo.
2: Oremos. Infundi, Senhor, vos rogamos, a vossa graça em nossos corações, para que nós que conhecemos pela anunciação do anjo a encarnação de Jesus Cristo, vosso Filho, por sua paixão e morte na cruz, cheguemos à glória da ressurreição. Pelo mesmo Cristo nosso Senhor.
3: Amém.
2: Rezemos a São José.
3: Glorioso São José, a quem foi dado o poder de tornar possíveis as coisas humanamente impossíveis, vinde em nosso auxílio nas dificuldades da vida. Tomai sob a vossa proteção nossos pedidos e orações, nossas

0: nossa proteção está no nome do Senhor,
1: que fez o céu e a terra.
0: O Senhor esteja convosco.
1: Ele está no meio de nós.
0: Que o Deus Todo-Poderoso abençoe cada um de nós, as nossas famílias. Em nome do Pai, do Filho e do Espírito

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2: 6 e 9.
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Vocês. Eu sou a Marise Cremonese e estou aqui com mais uma edição do nosso programa Sem Parar. Fica coladinho com a Cremonese, hein? Não saia daí. O programa hoje tá demais, sensacional. Só música selecionada pra você curtir juntinho comigo, hein?

0: 6:19.
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0: 16h38.
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2: Boa noite. 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

0: Bendito seja Deus, bendito seja o seu santo nome, bendito seja Jesus Cristo, verdadeiro Deus e verdadeiro homem, bendito seja o nome de Jesus, bendito seja seu sacratíssimo coração, bendito seja o seu preciosíssimo sangue, bendito seja Jesus Cristo no Santíssimo Sacramento do altar. Bendito seja o Espírito Santo Paráclito. Bendita seja a Grande Mãe de Deus, Maria Santíssima. Bendita seja a sua Santa Imaculada Conceição. Bendita seja a sua gloriosa Assunção. Bendito seja o nome de Maria, Virgem e Mãe. Bendito seja São José, seu castíssimo esposo. Bendito seja Deus nos seus anjos e nos seus santos. Oremos pela nossa igreja, pelo nosso Papa, pela nossa pátria. Deus e Senhor nosso, protegei a vossa igreja. Dai-lhe santos pastores e dignos ministros, derramai as vossas bênçãos sobre o nosso Santo Padre, o Papa, sobre o nosso Bispo, sobre o nosso Pároco, sobre todo o clero, sobre o chefe da nação e do Estado, e sobre todas as pessoas constituídas em dignidade, para que governem com justiça. Dai ao povo brasileiro paz constante e prosperidade completa. Favorecei com os efeitos contínuos de vossa bondade o Brasil, este bispado, a paróquia em que habitamos, a cada um de nós em particular e a todas as pessoas por quem somos obrigados a orar ou que se recomendaram às nossas orações. Tende misericórdia das almas dos fiéis que padecem no purgatório. Dai-lhe, Senhor, o descanso e a luz eterna. Rezemos juntos. Pai nosso que estais nos céus, santificado seja o vosso nome. Venha a nós o vosso reino. Seja feita a vossa vontade, na terra como no céu. O pão nosso de cada dia nos dai hoje. Perdoai-nos as nossas ofensas, assim como nós perdoamos a quem nos tem ofendido. E não nos deixeis cair em tentação, mas livrai-nos do mal. Amém. Ave Maria, cheia de graças, o Senhor é convosco. Bendita sois vós entre as mulheres, e bendito é o fruto do vosso ventre, Jesus. Santa Maria, Mãe de Deus, rogai por nós, pecadores, agora e na hora de nossa morte. Amém. Demos glória ao Pai, ao Filho e ao Espírito Santo.
1: Como era no princípio, agora e sempre. Amém.
0: Viva Jesus Cristo! Cantando, nós vamos concluir este momento, nos preparando para a oração às nossas famílias. Cantemos.

Então nós vamos, neste momento, preparar o nosso coração para rezarmos para as nossas famílias. E como é de costume, toda quarta-feira, a imagem peregrina de São José visita uma casa, uma família. Olhem debaixo desse espaço onde ficam os objetos do banco de vocês. A gente agradece a família que recebeu a imagem de São José e pede pela família que o receberá. Alguém encontrou? Debaixo do banco. Achou? Eu vi ela vindo andando pelo corredor, pensei que fosse ela, mas não é não. Ninguém encontrou não. Pode olhar de novo aí fazendo um favor. Pode olhar. Gente, eu acho que está aqui, ué. Está aqui. Está aqui. Eu olhei 3 vezes. Leandro, meu filho, faz favor, me ajuda aqui. Ajuda o padre. Ah, soltou. Obrigado. Então ele vai lá para a casa paroquial. Vou convidar, nos dias que eu estiver em casa, os colaboradores da paróquia para rezarem comigo. Então a família que está com São José, pode trazê-lo aqui, por favor.

São José, São José, São José. Muito obrigado por vocês terem acolhido a imagem peregrina na casa de vocês, que temos certeza que ele derramou muitas bênçãos sobre vocês e vai continuar derramando. Então, nas minhas orações ao longo desses dias, até a próxima quarta, estarei também em oração por vocês. Muito obrigado. Pode entregar para o nosso sacristão fazendo favor? Faz favor. Leandro, muito obrigado. Então, agora nós vamos iniciar a Semana Nacional da Família, mais um dia da Semana Nacional da Família. Família, torna-te aquilo que és, o amor jamais acabará, quarta-feira. Cantemos.

0: Sejamos todos bem-vindos à Semana Nacional da Família. Iniciemos em nome do Pai, e do Filho, e do Espírito Santo. Por nós e nossas famílias, clamemos o Espírito Santo de Deus. Vinde, Espírito Santo, enchei os corações dos vossos fiéis, e acendei neles o fogo do vosso amor. Enviai o vosso Espírito, e tudo será criado.
1: Renovareis a face da terra.
0: Oremos, ó Deus que instruíste os corações dos vossos fiéis, com a luz do Espírito Santo, fazei que apreciemos retamente todas as coisas, segundo o mesmo Espírito, e gozemos sempre da sua consolação, por Cristo Senhor nosso. Divino Espírito Santo, com grande alegria nos reunimos para celebrar este tempo de graça e reflexão, tendo como tema, Família, torna-te aquilo que tu és, aquilo que és. Inspirados por este chamado, somos convidados a redescobrir a beleza e a missão da família cristã, lugar onde o amor é vivido, partilhado e fortalecido a cada dia. A palavra de Deus que nos acompanha nos recorda: o amor jamais acabará. Que este amor que vem do coração de Deus sustente nossas famílias em todos os momentos e faça de nossos lares verdadeiras igrejas domésticas. Sintam-se todos acolhidos. Que a Sagrada Família de Nazaré interceda por cada família aqui presente e por todas as famílias de nossa comunidade. Hoje refletiremos sobre o tema, o desafio do perdão e da cura interior, superando as feridas e restaurando a paz no lar. Palavra, Colossenses 3:13. Nessa noite, convidamos o casal Wagner e Tânia e sua família, que gentilmente aceitou nos ajudar nesta noite com um momento oracional. Para iniciar este momento, convidamos todos a cantar, pedindo ao Espírito Santo que ilumine nossos corações e nos conduza nesta reflexão. Cantemos.

0: Louvado seja nosso Senhor Jesus Cristo. Vocês podem se assentar. Queremos, né, nos apresentar. Eu sou Tânia do Vaguinho.
1: Eu sou o Vaguinho da Tânia.
0: E é com muita alegria que nós estamos aqui para rezar com vocês. Hoje o tema que nos foi proposto, né, os desafios do perdão e da cura interior nas nossas famílias. E eu queria, né, que você nessa noite possa mesmo abrir seu coração para tudo aquilo que Deus quer fazer em você e também na sua família. Nós temos o hábito de dizermos assim: ai, minha família podia estar aqui escutando isso, ai, meu marido que tinha que estar aqui, meu filho que tinha que estar aqui. Mas se é você que está aqui, é você que precisava de escutar, não é? Então, nós temos que ser testemunhas na nossa casa. Como nós cantamos, eu e minha casa serviremos ao Senhor. Então, se é você que está aqui hoje, Deus quer que você, nessa noite, seja fonte de cura, fonte de perdão, fonte de amor para aqueles que não ainda estão aqui, que ainda não conhecem esse Deus, não conhecem esse amor. Para nos dar uma visão melhor, nós vamos pegar essa palavra de Colossenses para que, né, possamos mesmo dar um norte nesse momento de oração.
1: Suportando-vos uns aos outros, perdoando-vos mutuamente, se alguém tem motivo de queixar contra o outro, como o Senhor vos perdoou, assim também fazei vós.
0: Nós vamos pegar um pedacinho dessa palavra, que já no início já fala, né? Suportai-vos uns aos outros. Olha só, o perdão, ele é fácil de se dar? Pode responder, o perdão, ele é fácil de se dar? Não. Então, por isso que na palavra já fala, né? Suportai-vos. Porque tem dias que nós não suportamos nem nós mesmos. E às vezes aquele que está na nossa casa, do nosso lado, é o mais difícil de se amar e é o mais difícil de se perdoar. Então, por isso que já no início a palavra já fala, né? Suportai-vos uns aos outros e perdoando-vos mutuamente. Já no início essa palavra fala do suportar, porque tem dias que nós temos vontade de desanimar da nossa família, não é verdade? Às vezes você está aqui, vindo aqui hoje porque você quer uma solução para sua casa, para sua família. Às vezes você não está suportando mais o seu filho, o seu esposo, a sua esposa, no vício, onde ele se encontra. E a palavra de Deus já mesmo nos pede: suportai-vos uns aos outros. Mas sobretudo, revesti-vos da caridade. A caridade aqui na palavra fala que é o amor. O amor. E nós sabemos que o amor, ele supera tudo. O amor que é a bagagem para que nós possamos suportar, que nós possamos amar, perdoar. Meu irmão, dentro da sua casa é mais difícil de se amar, de se perdoar, do que um amigo, não é não? Nós temos um amigo que a gente ama, nós temos uma pessoa que você olha: nossa, eu amo essa pessoa, é muito fácil porque ela está lá na casa dela. E dentro lá da sua casa, onde suas feridas são cutucadas todos os dias, é onde os seus defeitos são abertos todos os dias, aí é difícil. Não tem aquela expressão, come um quilo de sal juntos? Aí eu vi um vídeo essa semana que dizia, né, o final de um vidro de sal, um final de um pacote de sal, é uma reflexão do nosso casamento. Se ali terminou, né, o sal, você alimentou junto, você caminhou junto. Come um quilo de sal com quem está do seu lado todos os dias, como é difícil. Não é fácil. Mas é por isso que nós estamos aqui, por isso que a igreja abre as portas para nós rezarmos para as nossas famílias. Porque não é porque você está sentado aqui também, igual eu disse no início, que você é santo. Não é porque você está sentado aqui que você é o mais lindo da sua casa, não. Se você está aqui, meu irmão, é que você mais precisa de Deus. Porque aqueles que ainda não conhecem a Deus, não se sabe de Deus, ainda não está arrependido dos seus pecados, porque às vezes nem conhecem a verdade. Mas se você está aqui, meu irmão, porque você conhece a verdade, você conhece que precisa melhorar todos os dias, e é por isso que você está aqui. Nós escutamos, aquela pessoa está lá na igreja, aquela pessoa vai na missa, mas dentro de casa ela faz um inferno, na vida dos outros é um inferno. Sabe o que eu digo para essa pessoa? Ainda bem que aquela pessoa está na igreja, está no lugar certo, porque a igreja é lugar de pecador. Olha para quem está do seu lado, tem algum santo com auréola na cabeça? Tem? Pode olhar. Tem algum santo aí do lado? Só pecadores. Bate no seu peito, Senhor, sou pecador, Senhor. É por isso que nós estamos aqui, porque nós não somos melhores, porque realmente nós somos os piores. Porque nós estamos aqui buscando a força que é de Deus. E lá na sua casa, meu irmão, preciso de você. Preciso de você. Aí você pensa, meu Deus, mas eu que eu mais machuco lá em casa, eu que não perdoo, eu que não amo, eu que mais causo feridas. Mas se você está aqui, meu irmão, porque Deus quer fazer algo na sua vida maravilhoso nessa noite hoje. Ele quer curar também as suas feridas. Porque quantas vezes nós remendamos as feridas da nossa casa, do outro, e nós mesmos estamos feridos. Nós tentamos dar conta de tudo e não damos conta de nada. Lá na sua casa, meu irmão e minha irmã, estão as melhores pessoas que você pode imaginar. Às vezes eu sou uma ótima amiga para alguns amigos que estão aqui, né? Eu posso ser uma ótima profissional, mas lá na sua casa estão as melhores pessoas, porque foi com essas que você escolheu viver. É a sua família, é o que Deus escolheu para você. Aí você pensa, meu Deus, o Deus foi generoso com uns, nem tão bom comigo, né? Porque às vezes a sua família, se você escutar, está um caos. Mas é a família que Deus te deu, é a família que você decidiu, Senhor, eu quero lutar por ela. Eu quero lutar pela minha família. Eu gostaria que você, nesse momento, abaixasse um pouquinho seus olhos. Se você sentir a vontade, é claro. Mas assim nós conseguimos rezar melhor. Eu gostaria que você lembrasse do rosto de cada pessoa que está na sua casa. Às vezes, meu irmão, você mora até sozinho, porque todos te abandonaram também. Você não tem nem muita relação com a sua família, porque todo mundo te abandonou. Você não tem um amor de pai, você não tem um amor de mãe. Você não tem um amor de um filho. Mas sempre tem alguém te esperando. Às vezes lá na sua casa tem hoje um marido te esperando, que às vezes só brigou com você hoje. Você tem uma esposa hoje que só implicou com você. Você tem um filho que só te desobedeceu hoje. Você tem uma dívida grande lá na sua casa que você ainda precisa resolver isso hoje. Você tem problemas de saúde. Você está com problema no seu casamento, na relação com seus filhos, na relação com outros parentes também, que é da sua família. E às vezes você passa o dia e não se sente amado, não se sente acolhido. Gostaria que você pensasse em cada um agora. Mas eles estão lá te esperando. Todo mundo vai embora. Quem fica? A sua família.

me cura das feridas que ficou em mim, me cura das feridas que essa pessoa me deixou, Senhor. Eu sei que eu preciso amar a minha família, eu sei que eu preciso cuidar da minha família, mas há muitas coisas no meu coração que eu não tenho coragem nem de expor para o meu esposo, para o meu filho. Vai pedindo assim, Senhor, cura minhas feridas que há no meu coração. Cura as coisas que ficou em mim, Senhor, que tem me barrado, travado a minha vida profissional, minha vida familiar. Vem, Senhor Jesus, curar os nossos corações nessa noite, tudo aquilo que ficou em nós. Uma cura profunda, uma cura interior, que eu não mesmo não vou conseguir citar para você aquilo que você está sentindo. Mas você pode abrir o seu coração para o Senhor agora e dizer, Senhor, cura, Senhor, o meu coração. Cura as feridas, Senhor Jesus, que as pessoas deixou em mim. Cura as feridas também, Senhor, que eu provoquei. Cura, Senhor, todas as mágoas, os ressentimentos, os abandonos, Senhor. Cura, Senhor, todos os traumas que eu venho trazendo para a minha família, no meu casamento, com meus filhos. Vem curando, Senhor Jesus, de momentos que eu passei que eu não consigo esquecer. Tanto da minha infância, Senhor, tanto agora. Vem, Senhor Jesus, curando, Senhor, tudo aquilo que há em mim, em meu coração, Senhor. Eu não quero mais ficar com isso. Vai dizendo para o Senhor, eu não quero, Senhor, viver com isso. Eu quero ser uma pessoa livre, eu quero ser uma pessoa curada. Eu quero que a minha família também, Senhor, seja curada no Teu nome, Jesus. E que também, Senhor Jesus, eu possa perdoar. Vai dizendo agora as pessoas, aí bem baixinho, as pessoas que você precisa perdoar e que você ainda não tem coragem de dizer. Não tem coragem de chegar perto. Vai perdoando aí no íntimo do seu coração essas pessoas que te feriram, que te machucaram. Tantas palavras que você escutou dentro da sua casa. Vai pedindo que o Senhor possa mesmo te ajudar. Eu quero, Senhor, amar. Eu quero perdoar. Há tantas coisas, Senhor, que nós passamos, Senhor, e nós não contamos para ninguém e ficamos dentro de nós. Que o Senhor possa, Senhor, nos curar, possa nos libertar e também possa nos perdoar. Vem, Senhor Jesus, com a Tua presença agora. Cura, Senhor. Restaura, transforma.

Se a sua família está aqui, fique de pé, chega perto dela e dá esse abraço. Às vezes hoje você precisa perdoar até mesmo o que está aqui na sua casa, que você trouxe. Seja corajoso, levanta o lugar e dá um abraço.

0: Aleluia. Eu gostaria que você ficasse em pé agora e estendesse a sua mão lá para sua casa. Você que até queria, né, que alguém da sua família estivesse aqui por perto, mas que a sua oração agora, você vai alcançar aqueles que não estão aqui. E eu, de coração, gostaria que vocês fizessem esse propósito que nós fizemos aqui hoje: chegar e dar simplesmente um abraço naqueles que ficaram. Estenda a mão sobre a sua casa. E gostaria que você pedisse agora, rezasse agora pela sua família. Você que é pai, você que é mãe, tem um poder sobre os seus filhos, um poder sobre a sua casa que ninguém pode tirar. Você que é pai, que é mãe, você tem um poder sobre a sua casa muito grande. Então que você possa rezar agora com a autoridade que vem do céu. E peça para a sua família, peça para a sua casa. Meu irmão, não sei o que você está passando lá na sua casa. Só você sabe, Deus. Que você possa rezar do jeito que você sabe. Vai pedindo: Senhor, visita a minha casa. Só o Senhor sabe daquilo que eu estou vivendo, Senhor. Situação financeira, situação de desemprego, situação de problemas, Senhor, psicológicos, Senhor, doenças, Senhor, enfermidades, desobediência, Senhor, adultério, Senhor, tantas coisas, Senhor, que nós vivemos em nossas famílias. Que o Senhor possa agora derramar a sua graça, derramar o seu amor sobre cada família, Senhor. Que o teu perdão, Senhor, que a tua cura, Senhor, seja liberada agora em teu nome, Senhor. Te pedimos, Senhor, que o Senhor derrama o teu sangue precioso, esse sangue derramado na cruz por nós, que possa lavar as nossas famílias, curar, Senhor, restaurar, Senhor, toda a nossa casa, toda a nossa família. A Ti, Nossa Senhora, consagramos toda a nossa casa. Passa à frente, mãezinha, de todas as nossas decisões, projetos e sonhos. Peça ao Pai por nós, todos os dias, constantemente, o seu silêncio, a sua graça. Ave Maria, cheia de graça, o Senhor é convosco. Bendita sois vós entre as mulheres. Bendito é o fruto do vosso ventre, Jesus. Santa Maria, Mãe de Deus, rogai por nós, pecadores, agora e na hora de nossa morte. Sagrada Família de Nazaré, a nossa família vossa é.
1: Convido a família que fique perto aqui da imagem. Nós vamos rezar o nosso terço. Hoje as mães que oram, então nós vamos cantando. Nós vamos nos preparar para o nosso terço com o coração cheio de fé e esperança. Nos reunimos para rezar o terço pelas famílias. Neste tempo tão especial da Semana Nacional da Família, queremos colocar diante de Deus, por intercessão da Virgem Maria, todas as famílias do mundo, especialmente as que mais sofrem. Mais uma vez, vamos rezar pela nossa família, pelas famílias que precisam das nossas orações. Que este texto seja expressão do nosso amor e da nossa confiança no Senhor. O casal Wagner e Tânia encontra-se aqui para rezar o terço conosco, com a participação dos movimentos Renovação Carismática, Católica e Mães que Oram pelos Filhos. Então, quem é da Renovação pode vir aqui para frente, das Mães que Oram também. Enquanto isso, nós vamos cantando fazer a oferta de flores antes do terço. As mães que trouxeram flores podem vir aqui colocar aqui na frente, por gentileza.

0: da Sagrada Família. Sinal da Santa Cruz, livrai-nos, Deus nosso Senhor, dos nossos inimigos. Em nome do Pai, do Filho e do Espírito Santo. Amém. Creio em Deus Pai, Todo-Poderoso, Criador do céu e da terra, e em Jesus Cristo, seu único Filho, nosso Senhor, que foi concebido pelo poder do Espírito Santo, nasceu da Virgem Maria, padeceu sobre Pôncio Pilatos, foi crucificado, morto e sepultado, desceu à mansão dos mortos, ressuscitou ao terceiro dia, subiu aos céus, está sentado à direita
1: de Deus Pai Todo-Poderoso,
0: de onde há de vir julgar os vivos e os mortos. Creio no Espírito Santo, na Santa Igreja Católica, na comunhão dos santos, na remissão dos pecados, na ressurreição
1: da carne, na vida eterna. Amém.
0: Pai nosso que estais nos céus, santificado seja vosso nome. Venha a nós o vosso reino. Seja feita a vossa vontade, assim na terra como no céu. O pão nosso de cada dia nos dai hoje. Perdoai as nossas ofensas, assim como nós perdoamos a quem nos tem ofendido. E não nos deixeis cair em tentação, mas livrai-nos do mal. Amém. Ave Maria, cheia de graça, o Senhor é convosco. Bendita sois vós entre as mulheres. Bendito é o fruto do vosso ventre, Jesus. Santa Maria, Mãe de Deus,
2: rogai por
0: nós, pecadores,
2: agora e na hora de nossa morte. Amém.
0: Bendita sois por Jesus que nasceu em vós. Santa Família de Nazaré, a vós nós consagramos, guiai, sustentai e protegei as nossas famílias no amor. No primeiro mistério, contemplamos a Sagrada Família, obra de Deus. Sagrada Família, rogai por nós e dai-nos vosso exemplo. Jesus, Maria e José, nossa família vossa é. Jesus, Maria e José, a nossa família vossa é. Jesus, Maria e José, a nossa família vossa é. Jesus, Maria e José,
1: a nossa família vossa é.
0: Jesus, Maria e José, a nossa família vossa é. Jesus, Maria e José, a nossa família vossa é. Jesus, Maria e José, a nossa família vossa é. Jesus, Maria e José,
1: a nossa família vossa é.
0: Jesus, Maria e José, a nossa família vossa é. Jesus, Maria e José, a nossa família vossa é.
3: Segundo mistério, contemplamos a Sagrada Família de Belém. Sagrada Família, rogai por nós e dai-nos vosso exemplo. Jesus, Maria e José, nossa família vossa é. Jesus, Maria e José, nossa família vossa é. Jesus, Maria e José, nossa família vossa é. Jesus, Maria e José, nossa família vossa é. Jesus, Maria e José, nossa família vossa é. Jesus, Maria e José, a nossa família vossa é. Jesus, Maria e José, nossa família vossa é. Jesus, Maria e José, a nossa família vossa é. Jesus, Maria e José, a nossa família vossa é.
4: Terceiro mistério, contemplamos a Sagrada Família no templo. Sagrada Família, rogai por nós e dai-nos vosso exemplo. Jesus, Maria e José, nossa família vossa é. Jesus, Maria e José, nossa família vossa é. Jesus, Maria e José, nossa família vossa é. Jesus, Maria e José, nossa família vossa é. Jesus, Maria e José, nossa família vossa é. Jesus, Maria e José, nossa família vossa é. Jesus, Maria e José, nossa família vossa é. Jesus, Maria e José, nossa família vossa é. Jesus, Maria e José, nossa família vossa é. Jesus, Maria e José, nossa família vossa é.
5: No quarto mistério, contemplamos a Sagrada Família que foge e regressa do Egito. Sagrada Família, rogai por nós e dai-nos vosso exemplo. Jesus, Maria e José, a nossa família vossa é. Jesus, Maria e José, a nossa família vossa é. Jesus, Maria e José, a nossa família vossa é. Jesus, Maria e José, a nossa família vossa é. Jesus, Maria e José, a nossa família vossa é. Jesus, Maria e José, a nossa família vossa é. Jesus, Maria e José, a nossa família vossa é. Jesus, Maria e José, a nossa família vossa é. Jesus, Maria e José, a nossa família vossa é. Jesus, Maria e José, a nossa família vossa é.
6: No quinto mistério, contemplamos a Sagrada Família em Nazaré. Sagrada Família, rogai por nós e dai-nos o vosso exemplo. Jesus, Maria e José, a nossa família vossa é. Jesus, Maria e José, a nossa família vossa é. Jesus, Maria e José, a nossa família vossa é. Jesus, Maria e José, a nossa família vossa é. Jesus, Maria e José, a nossa família vossa é. Jesus, Maria e José, a nossa família vossa é. Jesus, Maria e José, a nossa família vossa é. Jesus, Maria e José, a nossa família vossa é. Jesus, Maria e José, a nossa família vossa é. Jesus, Maria e José, a nossa família vossa é.
7: Sagrada Família, Jesus, Maria e José, exemplo de amor e santidade, acolhe as súplicas que fazemos para que imitai-vos o mundo, para que imitando o mundo seja uma grande família na qual só reine o amor. Por nosso Senhor Jesus Cristo. Amém.
8: Muito obrigado por vocês terem aceitado o convite. Muito obrigado à família pelo carinho, pela partilha, pela espiritualidade. Podem voltar para os lugares de vocês, por gentileza. Estendam as mãos para acolherem esta bênção para a família. Nós te bendizemos, Deus nosso Pai, porque quisestes que o teu filho vivesse numa família humana, partilhando as suas alegrias e tristezas. Oramos por nossas famílias, mantém-nas sob tua proteção, fortalece-as com a tua graça, torna-as pacíficas e felizes. Ajuda toda a nossa família a ajudar uns aos outros nas provações e sofrimentos. Faz com que vivamos em harmonia e amor, segundo o exemplo de teu Filho, aquele que reina contigo para todo sempre. Amém. Demos glória ao Pai, e ao Filho, e ao Espírito Santo. Jesus, Maria e José, muitíssimo obrigado pela presença. Amanhã, mais uma noite, presente para mim, muito obrigado. Amanhã todos estão convidados para participarem de mais uma noite de oração, de espiritualidade com as famílias. Um presente aqui da família, muito obrigado. Obrigado, rezem por mim, contem com as minhas orações. Guarda para mim, vou entregar para a família. Muito obrigado pelo presente. Só a gente aguardar alguns minutinhos para a nossa Santa Missa.

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1: Nesta quarta-feira da 19ª semana do tempo comum, rezando por nossas famílias, nesta Semana Nacional da Família, com o tema Família, torna-te aquilo que és. Louvado seja nosso Senhor Jesus Cristo. Nossa saudação fraterna aos irmãos e irmãs que rezam conosco pela Rádio Alcance FM. Celebramos pelas seguintes intenções: em honra a São José, a Nossa Senhora da Cabeça, pela saúde de Paula Angélica, pelos falecidos Edmar Carlos da Cruz, sétimo dia, Ieda Rocha Pinto, 2 meses, Isabel Cristina Talarico, 1 ano, Luciene Maria Costa Vieira, 2 anos e 4 meses, Luiz Carlos Costa, falecidos da família Costa, José Jacinto Mariano, Everson Hilário Evangelista, Maria das Graças de Oliveira Leandro, pelas almas do purgatório, por todos os falecidos. No altar do Senhor também colocamos todas as intenções particulares que trazemos no silêncio do nosso coração. Com alegria, cantemos.

0: Em nome do Pai, e do Filho, e do Espírito Santo.
1: Amém.
0: A graça e a paz de Deus nosso Pai, e de Jesus Cristo nosso Senhor, estejam convosco.
1: Bendito seja Deus que nos reuniu no amor de Cristo.
0: Boa noite.
1: Boa noite.
0: Rezemos por nós, pelas nossas famílias, pelas pessoas que pediram e precisam das nossas orações. Queremos recomendar a Deus, sétimo dia, Edmar Carlos da Cruz. Queremos rezar pelos familiares desta pessoa, deste ente querido. Vamos baixar a nossa cabeça um pouquinho, suplicando a misericórdia e o perdão de Deus. Senhor, tende piedade de nós.
1: Senhor, tende piedade de nós.
0: Cristo, tende piedade de nós.
1: Cristo, tende piedade de nós.
0: Senhor, tende piedade de nós.
1: Senhor, tende piedade de nós.
0: Deus, rico em misericórdia, tenha compaixão de nós, perdoe os nossos pecados e nos conduza um dia à vida eterna.
1: Amém.
0: Oremos. Ó Deus, em cujo desígnio a família tem seu firme fundamento, acolhei benigno as nossas súplicas e concedei que, imitando fielmente as virtudes domésticas e o espírito de caridade da Sagrada Família do vosso unigênito, desfrutemos os prêmios eternos na alegria da vossa casa. Por nosso Senhor Jesus Cristo, vosso Filho, que é Deus, e convosco vive e reina na unidade do Espírito Santo, por todos os séculos dos séculos.
1: Amém.

0: Leitura da profecia de Ezequiel. O Senhor gritou a meus ouvidos com voz forte: aproxima-se o castigo da cidade. Cada um tem a sua arma destruidora na mão. Então eu vi 6 homens vindo da porta superior, voltada para o norte, cada qual empunhado uma arma de destruição. Entre eles havia um homem vestido de linho, que levava um estojo de escriba na cintura. Eles foram colocar-se junto do altar de bronze. Então a glória do Deus de Israel elevou-se de cima do querubim sobre o qual estava, em direção à soleira do templo. E chamou o homem vestido de linho, que levava um estojo de escriba à cintura. O Senhor disse-lhe: passa pelo meio da cidade, por Jerusalém, e marca com uma cruz na testa os homens que gemem e suspiram por causa de tantos horrores que nela se praticam. E escutei o que ele dizia aos outros: percorrei a cidade atrás dele e matai sem dó nem piedade. Matai velhos, jovens e moças, mulheres e crianças, matai a todos, até ao extermínio. Mas não toqueis em nenhum homem sobre quem estiver a cruz. Começai pelo meu santuário. E eles começaram pelos anciãos que estavam diante do templo. Ele disse-lhe: profanai o templo, enchei os átrios de cadáveres, ide. E eles saíram para matar na cidade. Então a glória do Senhor saiu da soleira do templo e parou sobre os querubins. Os querubins levantaram suas asas e elevaram-se da terra à minha vista, partindo juntamente com eles as rodas. Eles pararam à entrada da porta oriental do templo do Senhor, e a glória do Deus de Israel estava em cima deles. Eram estes os seres vivos que eu tinha visto debaixo do Deus de Israel, nas margens do rio Cobar, e compreendi que eram querubins. Cada um tinha 4 faces e 4 asas, e debaixo das asas uma forma de mão humana. Suas faces eram semelhantes às faces que eu tinha visto junto ao rio Cobar. Cada um seguia em sua frente. Palavra do Senhor.
1: Graças a Deus.

0: o Senhor esteja convosco.
1: Ele está no meio de nós.
0: Proclamação do Evangelho de Jesus Cristo segundo Mateus.
1: Glória a vós, Senhor.
0: Naquele tempo, disse Jesus aos seus discípulos: se o teu irmão pecar contra ti, vai corrigi-lo, mas em particular, a sós contigo. Se ele te ouvir, tu ganhaste o teu irmão. Se ele não te ouvir, toma contigo mais uma ou duas pessoas, para que toda a questão seja decidida sob a palavra de duas ou três testemunhas. Se ele não vos der ouvido, dize-o à igreja. Se nem mesmo a igreja ele ouvir, seja tratado como se fosse um pagão ou um pecador público. Em verdade vos digo, tudo o que ligardes na terra será ligado no céu, e tudo o que tu desligares na terra será desligado no céu. De novo eu vos digo, se dois de vós estiverem de acordo na terra sobre qualquer coisa que quiserem pedir, isto vos será concedido por meu Pai que está nos céus. Pois onde dois ou três estiverem reunidos em meu nome, eu estou ali no meio deles. Palavra da salvação.
1: Glória a vós, Senhor.
0: Amados irmãos, amadas irmãs, com muita humildade, permitamos Deus nos corrigir pela sua palavra, pelo banquete eucarístico que nos ensina a comunhão, a partilha dos dons e a partilha da vida. Sendo corrigidos por Deus, nós ganhamos autoridade pelo nosso batismo de exercermos a correção fraterna. E essa correção fraterna, ela acontece num primeiro momento, em primeiro lugar, com a pessoa de modo direto. Se a pessoa não aceitar essa correção, nós chamamos mais duas pessoas, uma ou duas pessoas, como testemunhas. E se mesmo assim ela não aceitar a correção, temos que partir para a terceira etapa, nós temos que fazer isso como igreja. Então, Deus sempre se preocupa conosco e quer a nossa correção, a nossa salvação. Nós estamos refletindo sobre a família, guiados, conduzidos pela palavra de Deus. Neste ano de 2026, quero fazer um convite para vocês. A igreja no Brasil lê, medita, reflete o livro de Daniel. Daniel é considerado um dos quatro maiores profetas. E o livro de Daniel, ele tem mais de um autor, e ele nos leva a refletir sobre a presença de Deus junto à humanidade e a presença dos poderosos junto à humanidade. E o livro mostra para nós essa preocupação, este carinho e este cuidado de Deus para conosco. Então façamos o esforço, já começando neste mês de agosto e o mês de setembro dedicado à palavra de Deus, vamos ler o livro do profeta Daniel, e hoje vamos guardar o que o evangelista Mateus nos diz. Sejamos corrigidos por Deus, e nele, com amor, com humildade, enxergando no outro um irmão e uma irmã, façamos a correção fraterna, individualmente, com mais algumas pessoas, ou como igreja. Não pequemos por omissão. Louvado seja nosso Senhor Jesus Cristo. Elevemos a Deus as nossas preces. Nossa resposta, em vossa misericórdia, atendei-nos, Senhor. Em vossa misericórdia, atendei-nos, Senhor.
2: O perdão traz a paz e o encontro entre irmãos. Senhor, ajudai-nos a perdoar e pedir perdão pelos nossos erros.
1: Em vossa misericórdia, atendei-nos, Senhor.
2: A oração nos aproxima de Deus. Senhor, ensinai-nos a rezar e a viver aquilo que rezamos.
1: Em vossa misericórdia, atendei-nos, Senhor.
2: A partilha salva vidas. Senhor, ajudai-nos a ser solidários com as famílias carentes que vivem entre nós.
1: Em vossa misericórdia, atendei-nos, Senhor.
0: Por Cristo nosso Senhor.
1: Amém.

0: orar, irmãos e irmãs, para que esta nossa família reunida em nome de Cristo possa oferecer um sacrifício que seja aceito por Deus Pai Todo-Poderoso.
1: Receba o Senhor por tuas mãos este sacrifício para a glória do seu nome, para o nosso bem e de toda a sua santa igreja.
0: Senhor, nós vos oferecemos este sacrifício de reconciliação e vos suplicamos que firmeis nossas famílias na vossa graça, conservando-as na vossa paz. Por Cristo nosso Senhor.
1: Amém.
0: O Senhor esteja convosco.
1: Ele está no meio de nós.
0: Orações ao alto.
1: O nosso coração está em Deus.
0: Demos graças ao Senhor nosso Deus.
1: É nosso dever e nossa salvação.
0: Na verdade, é digno e justo, é nosso dever e salvação dar-vos graças sempre em todo lugar. Senhor, Pai Santo, Deus Eterno e Todo-Poderoso, por Cristo Senhor nosso, nele quiseste renovar todas as coisas, e a nós destes participar da sua plenitude. Sendo de condição divina, despojou-se da sua glória e, pelo sangue derramado na cruz, trouxe a paz ao mundo inteiro. Exaltado acima de todas as criaturas, tornou-se a fonte da salvação eterna para aqueles que lhe obedecem. Por isso, com os anjos e arcanjos, os tronos e as dominações e todos os coros celestes, entoamos o hino da vossa glória, dizendo a uma só voz:
1: Santo, Santo, Santo, Senhor Deus do Universo, o céu e a terra proclamam a vossa glória. Hosana nas alturas, bendito que vem em nome do Senhor. Hosana nas alturas.
0: Na verdade, ó Pai, vós sois santo e fonte de toda santidade. Santificai, pois, estes dons, derramando sobre eles o vosso Espírito, a fim de que se torne para nós o corpo e o sangue de nosso Senhor Jesus Cristo.
1: Enviai o vosso Espírito Santo.
0: Estando para ser entregue, abraçando livremente a paixão, Jesus tomou o pão, pronunciou a bênção de ação de graças, partiu e o deu a seus discípulos, dizendo: Tomai todos e comei. Isto é o meu corpo, que será entregue por vós.

Do mesmo modo, no fim da ceia, ele tomou o cálice em suas mãos e, dando graças novamente, o entregou a seus discípulos, dizendo: Tomai todos e bebei. Este é o cálice do meu sangue, o sangue da nova e eterna aliança, que será derramado por vós e por todos, para remissão dos pecados. Fazei isto em memória de mim.

0: Mistério da fé.
1: Anunciamos, Senhor, a vossa morte e proclamamos a vossa ressurreição. Vinde, Senhor Jesus.
0: Celebrando, pois, o memorial da morte e ressurreição do vosso Filho, nós vos oferecemos, ó Pai, o pão da vida e o cálice da salvação, e vos agradecemos porque nos tornaste dignos de estar aqui na vossa presença e vos servir.
1: Aceitai, ó Senhor, a nossa oferta.
0: Suplicantes, vos pedimos que, participando do corpo e sangue de Cristo, sejamos reunidos pelo Espírito Santo num só corpo.
1: O Espírito nos una num só corpo.
0: Lembrai-vos, ó Pai, da vossa igreja que se faz presente pelo mundo inteiro, que ela cresça na caridade em comunhão com o Papa Leão, com o nosso Bispo Edson, os bispos do mundo inteiro, os presbíteros, os diáconos e todos os ministros do vosso povo.
1: Lembrai-vos, ó Pai, da vossa igreja.
0: Lembrai-vos também, na vossa misericórdia, dos nossos irmãos e irmãs que adormeceram na esperança da ressurreição, de modo especial, sétimo dia, Edmar Carlos da Cruz. E de todos que partiram desta vida, acolhei-os junto a vós na luz da vossa face.
1: Concedei-lhes, ó Senhor, a luz eterna.
0: Enfim, nós vos pedimos, tende piedade de todos nós e dai-nos participar da vida eterna com a Virgem Maria, Mãe de Deus, São José, seu esposo, os apóstolos e todos os santos que neste mundo viveram na vossa amizade, a fim de vos louvarmos e glorificarmos por Jesus Cristo, vosso Filho. Por Cristo, com Cristo e em Cristo, a vós, Deus Pai Todo-Poderoso, na unidade do Espírito Santo, toda a honra e toda a glória por todos os séculos dos séculos.
1: Amém.
0: Rezemos com amor e confiança, buscando praticar esta belíssima oração ensinada por Jesus, juntos. Pai nosso, que estais nos céus, santificado seja vosso nome. Venha a nós o vosso reino, seja feita a vossa vontade, assim na terra como no céu. O pão nosso de cada dia nos dai hoje, perdoai-nos as nossas ofensas, assim como nós perdoamos a quem nos tem ofendido. E não nos deixeis cair em tentação, mas livrai-nos do mal.
2: Livrai-nos de todos os males, ó Pai, dai-nos hoje a vossa paz. Ajudados pela vossa misericórdia, sejamos sempre livres do pecado e protegidos de todos os perigos, enquanto aguardamos a feliz esperança e a vinda do nosso Salvador Jesus Cristo.
1: Vosso é o reino, o poder e a glória para sempre.
2: Senhor Jesus Cristo, dissestes aos vossos apóstolos: eu vos deixo a paz, eu vos dou a minha paz. Não olheis os nossos pecados, mas a fé que anima a vossa igreja. Dá-lhe segundo o vosso desejo a paz e a unidade. Vós que sois Deus com o Pai e o Espírito Santo.
1: Amém.
3: Cordeiro de Deus, que tirais o pecado do mundo, tende piedade de nós.
4: Cordeiro de Deus, que tirais o pecado do mundo, tende piedade de nós. Cordeiro de Deus, que tirais o pecado do mundo, dai-nos a paz.
2: Provai e vede como o Senhor é bom, feliz de quem nele encontra o seu refúgio. Eis o Cordeiro de Deus que tira o pecado do mundo.
1: Senhor, eu não sou digno de que entreis em minha morada, mas dizei uma palavra e serei salvo.

0: Oremos.
1: Concedei-nos, ó Pai de clemência, que refeitos com o vosso sacramento, imitemos continuamente a sagrada família do vosso unigênito e, após as dificuldades desta vida, possamos conviver eternamente com ela no céu. Por Cristo nosso Senhor.
0: Amém.
1: Convido os familiares que estão celebrando o sétimo dia, de Edmar Carlos da Cruz. Tem alguém da família? Pode vir aqui, por favor.

0: Nós temos uma mensagem da nossa paróquia para vocês e uma vela para que acendam por ele e acendam, rezem por ele e rezem também por vocês, para que jamais a luz de Deus se apague dos corações de vocês. Nós queremos rezar por vocês, com vocês, não estão sozinhos. E aqui é o melhor lugar para a gente encontrar o carinho e o cuidado de Deus. Ave Maria,
1: cheia de graça, o Senhor é convosco. Bendita sois vós entre as mulheres. Bendito é o fruto do vosso ventre, Jesus. Santa Maria, Mãe de Deus, rogai por nós, pecadores, agora e na hora de nossa morte. Amém.
0: Maria, Mãe da Igreja,
1: rogai por nós.
0: São José,
1: rogai por nós.
0: Edmar Carlos da Cruz, descanse em paz.
1: Amém.

Podem ficar sentados um minutinho, por gentileza? As pessoas que reservaram passagem para a Romaria Diocesana para Aparecida, dia 14 de agosto, depois de amanhã, saída às 21 horas aqui da Matriz. Nós estamos precisando de doações para o jubileu, macarrão espaguete número 8, canjica branca, óleo, feijão e extrato de tomate. Um convite, terço com os homens, amanhã.

0: Vindo ali. Parabéns para vocês. Deus continue abençoando, dando saúde, paz. Que bom que vocês vieram participar conosco nessa data tão importante, tão especial. Agradecendo a Deus pelo dom da vida e obrigado por terem me lembrado. Ave Maria, cheia de graças, o Senhor é convosco. Bendita sois vós entre as mulheres, bendito é o fruto do vosso ventre, Jesus. Santa Maria, Mãe de Deus, rogai por nós, pecadores, agora e na hora de nossa morte. Amém.
1: Jesus, Maria e José.
0: A nossa família vossa é.
1: Eu ouvi uma conversa, pensei assim, tem alguma coisa errada. Eu vi as duas mãozinhas da Bianca no alto, né? Então, muito obrigado por terem me lembrado que eu estava me esquecendo. Estendo as mãos, por gentileza, tomem posse, acolham essa bênção. Hoje tivemos várias bênçãos aqui, bênção do Santíssimo Sacramento, bênção no momento de oração pelas famílias, e agora na missa, a bênção maior. Que essa bênção chegue até outras pessoas através de nós. O Senhor esteja convosco.
0: Ele está no meio de nós.
1: Deus vos abençoe e vos guarde.
0: Amém.
1: Ele vos mostre a sua face e se compadeça de vós.
0: Amém.
1: Volva para vós o seu olhar e vos dê a sua paz.
0: Amém.
1: E a bênção de Deus, Pai e Filho e Espírito Santo, desça sobre vós e permaneça para sempre.
0: Amém.
1: Obrigado pela presença. Uma boa noite. Ide em paz, que o Senhor vos acompanhe.
0: Graças a Deus.
1: Saudai-vos em Cristo Jesus, desejando a paz.

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3: 8h42.
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0: Vem aí a Voz do Brasil. As notícias do Poder Judiciário, o Jornal do Senado e da Câmara dos Deputados.

0: Está no ar a Voz do Brasil. As notícias do governo federal que movimentaram o país no dia de hoje.
1: Olá, boa noite.
2: Boa noite para você que nos acompanha em todo o país.
1: Quarta-feira, 12 de agosto de 2026.
2: Vamos ao destaque do dia.
1: Decreto regulamenta a escolha do fornecedor de energia elétrica por consumidores de baixa tensão.
2: Isso significa que escolas, hospitais, pequenos comércios e indústrias de menor porte vão poder decidir quem vai prestar o serviço.
1: Consumidores residenciais também terão essa opção a partir de 2028. Graziele Bezerra.
3: Também foi regulamentado o mercado de hidrogênio de baixa emissão de carbono no país. O decreto prevê a estruturação do Sistema Brasileiro de Certificação de Hidrogênio.
2: Plano Nacional de Logística orienta o planejamento da infraestrutura.